0: junto.
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2: Quem aprendeu? Quem aprendeu aí? Quem aprendeu? Ó. Acende daquele jeito que acendeu aquela hora lá pra nós, só pra nós enxergar o povo aqui. Aí apaga o seguidor só um pouquinho aí pra nós. Só pra nós vir. Joga a mão lá em cima, todo mundo assim, barretão. Pra você que tá, que ainda tem esperança da sua mulher assumir que você tá certo. Joga a mão lá em cima. Pro um lado, pro outro, pro um lado, pro outro. Isso é barretão.

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0: 23 horas e 37 minutos.
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2: Opa! É, já estamos por aqui. É manhã de domingão. Domingão, hoje, feriadão, né? Dia 10. 10 de maio de 2026. Dia das mães, né? Dia também da cavalaria, dia do campo. Amanhã aí de domingão que promete, né? Domingão chuvoso, né? Noite chuvosa, choveu a noite inteira, que benção de Deus. Nós estamos por aqui e vamos juntinhos aí na melhor sintonia em 99.1 FM. 7 da manhã, tem a voz de Deus com o pastor João Massola, às 8 horas da benção com o pastor Antônio do Vale. Depois nós vamos embora, beleza? Mas a programação continua na 99.1 FM, 24 horas no ar, para você curtir as melhores aí. 99.1 FM. Bem, tá no sítio Chácaras Fazendas, em Pirajú, na região das estradas. Pessoal da Feira Livre, sempre na sintonia com a gente. Aquele abraço a todos vocês, hein? Ótimo domingão, hein? 6h19, olha a hora. 6h19. Quem está com a gente aí já mandou aquele recadão aí, é o Dito de Tolo. Ao Benedito Machado, tá sempre na sintonia. Ele, a Luzia Machado, que sempre tá na audiência com a gente. A Benê também. Já mandou aquele bom dia pra nós, né? É, nesta manhã de domingão aí, né? É, Benedito. Benedito Machado, que sempre está com a gente aí. 99.1 FM. Deixa eu ver aqui se eu consigo o Benedito Machado aqui, rapaz. Deixa eu ver aqui. Procurar aqui.
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2: Tá carregando, tá carregando. Guardar um pouquinho aqui que já... Coloca o Benedito Machado aqui para falar com nós, né? Também, quem sempre está com a gente é a irmã Beth, tá sempre na sintonia com a gente. O Ronaldão, alô, Ronaldo, o Araçatuba, sempre ligadão em 99.1 FM também, né? Alô, auditor, fala aí, rapaz. Bom dia. Não, peraí. Oi?
3: O avô e a avó estão desejando feliz. Deus abençoe ele com muito amor, meu neto e todo mundo. Tá fazendo aniversário hoje, graças a Deus. E parabéns para o dia da mãe, da sua mãe. E...
2: Peraí. Vamos começar de novo. Aí.
3: Bom dia.
2: Aí, agora vai.
3: De todo. Dá um alôzinho pro meu neto, é o Vinícius.
2: Ô, Vinícius!
3: O avô e a avó estão desejando feliz. Que Deus abençoe ele com muito amor, meu neto e todo mundo. Tá fazendo aniversário hoje.
2: Ao Vinícius.
3: Deus. E parabéns para o dia da mãe, da sua mãe.
2: Opa.
3: E desejo tudo de bom para você, viu, Vinícius?
2: Opa.
3: Sua mulher, sua esposa, tudo, tudo.
2: Beleza, esse é o Benedito Machado, Dona Luzia, parabéns pro Dia das Mães pro Dona Luzia Machado também, parabéns pro Vinicião, né? Ô Vinícius, parabéns pelo seu aniversário e todos os aniversários de hoje, né? As mamães estão, hoje é o Dia das Mães, né? Aniversário das Mães hoje, nossos parabéns também, né? Vamos ver quem mais aqui, alô?
4: Outra mãe amorosa pra todo mundo, todas as mães de Milson. 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
2: Amém. Tá aí, a irmã Beth também participando já na madrugada aí, pessoal, ligados com a gente aí, tá bom? Daqui a pouquinho tem Mãe Amorosa também aí, né? Nosso abraço a todas as mamães neste domingão, Dia das Mães. É você que é mamãe, é você que não é, mas é mulher, né? A mulher, né? Só ela pode gerar filhos e são, né? Mesmo que não tenham filhos, mas podem ser mãe um dia, né? Um abraço a todos vocês, ótimo domingão aí pra todos, hein? 6h22 na Paranapanema, 6h22, vamos juntos na melhor sintonia.

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É Atos 15, 14, uma coisa assim. Assim, é, aqui mesmo. Simão relatou primeiramente que Deus visitou os gentios para tomar deles um povo para seu nome. Aqui é Atos 15, 14. Estou bem certo, minha cabeça não está ruim ainda não. É. Então Deus visitou os gentios, que são o resto das nações, menos os judeus. Há três classes de gente, sendo simbolizado o tipo dos três filhos de Noé. É gentio, judeu, samaritano e gentio. Mas, mesmo assim, os demais todos são gentio. Né? Os samaritanos também se tornaram gentio, porque aquele bom samaritano fez uma boa ação, né, ali, passou naquele local e aquele homem estava ferido. Isso é uma parábola, mas levou ele a uma estalagem. E esse homem que levou e pagou dois dinheiros, né? Esse dois dinheiros, meu irmão, sabe o que é? É o Novo e o Velho Testamento. Não é dinheiro de papel, não. É o Novo e o Velho Testamento, tudo é a palavra de Deus. Mas vamos ouvir um louvor? Vamos ouvir?

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1: Amém, graças a Deus. Estou aqui no capítulo 17 de Gênesis. E a gente tem que falar uma coisa para provar. Disse Deus mais a Abraão e a Sarai, sua mulher: não chamará mais pelo nome de Sarai, mas Sara será o seu nome, porque eu te hei de abençoar e te darei dela um filho, e abençoarei ela, e será mãe de nações, reis e povos sairão dela. Então, veja bem, uma promessa diferente do que teve lá no princípio. O primeiro casal, né? Então aqui Deus chama esse homem, manda ele sair da terra dele, de sua parentela, e peregrinar para um lugar que ele nem estava sabendo para onde estava indo, armando tenda num lugar. E Deus disse que ele seria possuidor daquelas terras, a sua semente após ele, e eles possuíram mesmo. E tem uma mensagem que o profeta pregou, falando, né? Possuindo todas as coisas. E aqui nós lemos essa aqui, possuindo a porta dos seus inimigos, né? A semente de Abraão possuiria a porta dos seus inimigos. Agora você veja quem é este homem. Escuta isso aqui, é bom fazer isso. No capítulo 18 de Gênesis, três anjos aparecem a Abraão. Depois apareceu-lhe o Senhor nos carvalhos de Manré. Estando Abraão assentado na porta da tenda, no calor do dia, e levantou seus olhos e viu três homens em pé junto a ele, e vendo-os, correu da porta da tenda ao seu encontro e inclinou-se até a terra. E disse: meu Senhor, não chamou meus senhores, estavam três, porque ali estava Deus. Mas não três pessoas, ali estava três, dois anjos e o Deus encarnado em carne humana, né? E ele disse: meu Senhor, meu Senhor, e agora tem achado graça aos teus olhos, rogo-te que não passe de teu servo, que se traga já um pouco de água, lave vossos pés e recostai-vos debaixo desta árvore, e trarei um bocado de pão para que esforcei o vosso coração, e depois passareis adiante, porquanto por isso chegaste até vosso servo. E disseram: assim fazes como diste. Então Abraão apressou em ir ter com Sara na tenda e disse: amassa-te depressa três medidas de flor de farinha e faz bolo. E correu Abraão até as vacas e tomou uma vitela tenra e boa, e deu ao seu servo, que apressou em prepará-lo. E tomou a manteiga e leite e da vitela que tinha preparado e pôs diante dele. E ele estava em pé junto deles e debaixo da árvore enquanto comeram. Então Deus comeu com Abraão. Os dois anjos que destruíram Sodoma comeram com Abraão, gente do céu. Vocês já pararam para pensar? Anjo celestial não é anjo terreal, não, porque temos anjos terreal que são os profetas. Mas esses vieram do céu e desapareceram. E aqui você vai ver Abraão questionando com Deus, pedindo a Deus, se tivesse tantos em Sodoma que não, ele não destruiria. E não tinha nem por 10. Se tivesse lá, Deus não destruiria, mas só tinha 3. Você fala, mas era 4, tinha a mulher de Ló, mas ela virou uma estátua de sal, porque ela olhou para trás, ela desobedeceu a voz do anjo. Então, aqui fala 3 anjos, mas ali os 2 anjos que foram destruir Sodoma foi a mandado de Deus. E um ficou com Abraão. E era o próprio Deus, e ele ficou intercedendo. Mas isso é, meu irmão, Deus está disposto a ouvir a tua oração. Quando você estiver disposto a ter a mente de Cristo, como diz Paulo. Ah, é difícil, como eu estava conversando com um irmão ontem, lá de Rolândia. Deus abençoe o irmão Luiz Antônio, tem que estar nos ouvindo aí, em Rolândia, no Paraná. E ter a mente de Deus não é fácil, e é fácil. Ter a mente de Deus é falar o que ele falou, é viver como ele viveu. Mas hoje, no mundo pervertido do jeito que está, é só por um milagre mesmo daqueles que Deus chamar. Daqueles que Deus chamar e eles obedecer a voz de Deus. Você fala a voz de Deus? É, irmão, a voz de Deus. Por que eu pus o nome desse programa de A Voz de Deus? Porque nós temos a gravadora, gravação Voz de Deus, esses livretos que nós lemos, as mensagens que chegam para nós, e temos no tablet, e temos expresso em MP3, né? Livros e... Isso Deus pediu para armazenar em Jacksonville, Indiana, alimento para o mundo. E nós estamos comendo do maná escondido. Jesus falou, aquele que vencer, dar-te-ei comer do maná escondido. Que maná escondido? Jesus falou, graças te dou, Pai, Senhor do céu e da terra, que ocultaste, quer dizer, escondesse essas coisas dos sábios e inteligentes e revelasse aos pequenininhos. Isso aqui não precisa de seminário, não, irmão. Para você aprender isso aqui, o seminário afasta você disso aqui, das verdades de Deus. Aí você pode aprender a falar bonito, mas Deus não quer palavras bonitas. Deus quer uma vida vivida. E palavras que você fale e viva ela. Deus não quer uma igreja bonita. Ele quer uma igreja santa, irrepreensível, né? Mas que Deus continue abençoando, né? As horas vão, nós vamos ouvir o profeta. Vamos ouvir o profeta falando um pouco, uma parte. Preste atenção nisso, irmão.
2: Através de toda a nação, enquanto é celebrado este dia comemorativo do Dia das Mães.
3: But may this not just be a Mother's Day. May every day be so.
2: Mas que este não seja apenas um Dia das Mães. Que todos os dias possam ser assim.
3: God grant this morning that mothers, women, who are wandered away from God, that they will come to themselves this morning and will recognize that what the word mother means, one who has begotten.
2: Concede esta manhã que mães, mulheres que estão afastadas de Deus, que voltem a si esta manhã e reconheçam o que significa a palavra mãe, aquela que gerou.
3: May she realize that the offspring from her union with her husband has been sacred little gems that God has placed under her care.
2: Que ela possa saber que os filhos de sua união com seu marido foram pedrinhas preciosas, sagradas, que Deus colocou sob seus cuidados.
3: Then God will hold her responsible for the rearing of those children.
2: Então Deus lhe responsabilizará pela criação daquelas crianças.
3: And as the scripture says, that the good woman and the mother, what she is, that her children will call her blessed.
2: E como dizem as escrituras, que a boa mulher e a mãe, o que ela é, seus filhos a chamarão bendita.
3: Oh Lord, when we see this day when they get so far away from the scriptures and act as almost as beasts.
2: Oh Senhor, quando vemos este dia, quando se afastam tanto das escrituras e agem quase como bestas.
3: We pray God that you give us an old-fashioned revival that'll call them back to the place where they should be.
2: Nós oramos, Deus, que tu nos dês um reavivamento antiquado que a chame de volta ao lugar onde deveriam estar.
3: Lord, we would not by no means forget to thank you for real mothers. For we know that we have such living today. Real, genuine mothers.
2: Nós não, de modo nenhum, esqueceríamos de te agradecer pelas verdadeiras mães, pois sabemos que temos tais hoje, verdadeiras mães genuínas.
3: God bless them.
2: Deus abençoa-as.
3: They are great treasures to us, and we pray that you will continue to be with them, Lord, and may they live happy and see the fruit of their womb serving God.
2: Elas são grandes tesouros para nós, e nós oramos que tu continues a ser com elas, Senhor, e que elas possam viver felizes e ver o fruto de seu ventre servindo a Deus.
3: And we pray, God, that those who wear the white rose this morning or the white flower to say that their mother has passed beyond this scene of action today.
2: E nós oramos, Deus, que aqueles que usam a rosa branca esta manhã ou a flor branca, dizendo que sua mãe passou além desta cena de ação hoje,
3: may Lord God they rest in peace and their labors follow them. Grant it, Lord.
2: Que elas possam, Senhor Deus, descansar em paz e suas obras a seguirem. Concede isto, Senhor.
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1: E aí o profeta falando sobre as mamães, né? E maravilhoso é você ter sua mãe. E enquanto você tem, amá-lo. Nada acima de Deus. Uma coisa que eu quero falar na emissora hoje é algo que Deus colocou no meu coração. Eu vejo pessoas falando: ah, eu adorei essa roupa. Ah, eu adorei tal coisa. Irmão, não tem nada aqui na terra que você possa adorar. Nada, nada, nada. Somente a bendita pessoa do Senhor Jesus Cristo. Você pode falar: ah, eu gostei, eu amei tal coisa, mas adorar? Está escrito na Bíblia que adora só a Deus. Está faltando, o meu povo foi destruído porque faltou-lhe conhecimento. E Jesus vem e diz: conhecereis a verdade e a verdade vos libertará. Que adorar tal coisa, irmão? Nós só temos que adorar a Deus. Nós temos um profeta nesta era que veio para nos levar de volta à Bíblia. Levar de volta a palavra original, levar de volta a fé apostólica, aquilo que começou, do jeito que começou, vai terminar. Como o reino gentil começou com uma adoração pagã, né, com o rei Nabucodonosor fez uma imagem lá, né, e queria que os adoradores, que Daniel, Sadraque, Mesaque e Abednego adorassem. O Sadraque, Mesaque e Abednego adorassem aquela. E a imagem que foi feita, não vamos pensar que ela era a imagem do próprio amigo deles. Era a imagem de Daniel. Ouro puro. Não é um pedacinho de coisa, não. Ouro puro. Toneladas de ouro puro. Sadraque, Mesaque e Abednego não obedeceram à voz do rei. A fornalha foi aquecida 7 vezes a mais. Eles entraram na fornalha e saíram sem um cheiro de fumaça. Apenas as mãos e os pés que estavam amarrados caíram as ataduras lá, porque o próprio Senhor já estava lá. Então, quando você faz a vontade de Deus, Ele está com você. Ou você ora o Pai Nosso só por orar. Você, como diz o ditado, você reza por um costume, porque a oração tem que sair da alma. Você não tem que meditar palavras. Jesus disse que quando você for colocado diante de reis e autoridades, naquela mesma hora eu vos direi, ou vos darei palavra para você falar. Então a palavra tem que sair de dentro de nós. A oração, as palavras que falamos, nós não temos que pensar ou escrever num papel e recitar aquilo várias vezes. Não, Senhor. Tem que ser dado de dentro da alma. O coração humano é onde a alma habita. O espírito, a alma é a natureza do espírito. Você fala, porque a Bíblia diz, a alma que pecar, essa morrerá. Um lugar diz espírito, outro lugar diz alma. Mas a alma é a natureza do espírito. E que a nossa natureza possa ser mudada, né? Para ser igual a dele, mente igual, né? Mas que o Senhor nos abençoe, que o Senhor dê graça para vocês, mamãe, no dia de hoje, né? E para todos os filhos, para todos nós, esposos, né? Que hoje vemos tantas coisas destruídas, mas o Senhor continua sendo o mesmo. Deus não mudou e as exigências de Deus são as mesmas. Para mim, para você, para todos. Deus não é Deus para um melhor e para outro pior. Não, é que você às vezes escolheu um caminho errado. E se você não se entregar a Deus, se Deus não mudar isso aí, homem nenhum pode mudar. Homem nenhum pode mudar o outro homem, mas Deus pode mudar o homem. Se for da vontade dele. Porque aqui mesmo nós vemos de Abraão, vou terminar com isso. A semente de Abraão, os netos de Abraão, nascido de Rebeca, Deus amou um e aborreceu o outro. Você vai discutir com Deus? Não. Deus é soberano e tudo pertence a Ele, mas que Ele o abençoe, que Ele te guarde, que Ele te proteja, principalmente as mamães nesse dia. Crie teus filhos no caminho de Deus. Hoje a coisa está difícil, né? Mas coloque seus filhos, leve seus filhos para a igreja, para a casa do Senhor. E crie seus filhos no caminho de Deus. E eles vão prosperar. Prosperar espiritualmente. Porque as pessoas pensam que prosperidade é... Muita prosperidade vem de Deus, não, Senhor. Nem tudo que prospera vem de Deus. Nem toda prosperação vem de Deus. Existe a prosperação que a pessoa rejeitou a Deus e Deus permitiu ele continuar prosperando. Então, nós temos essa passagem da Bíblia. Mas que Deus seja misericordioso comigo e com você e com todos que estão ouvindo essa programação. Mãe é uma coisa sagrada, ser mãe. Mas saber cuidar dos seus filhos, ensinar o que é bom, o que é reto. E Deus os abençoe. Deus abençoe o Adenilson. Deus abençoe os proprietários desta rádio, os programadores desta emissora. E Deus abençoe a todos, né? Eu peço isso em nome do Senhor Jesus. Irmão Wagner também, acho que vai...
4: Que Deus abençoe a cada um. Em Mateus 4, 10, diz o que o pastor disse. Então disse-lhe Jesus, vai-te, Satanás, porque está escrito, ao Senhor teu Deus adorarás e só a ele servirás. Que Deus abençoe a cada um no nome do Senhor Jesus.
1: Então você nunca adore outra coisa a não ser Deus, viu? Você está vendo o que a Bíblia diz? Então nós falamos o que podemos provar aqui. Tá? Deus o abençoe.

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2: 7:59.

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0: Bom dia, Piraju, bom dia, região, bom dia, ouvindo a Hora da Bênção. Muito bom dia, meu amigo, pai de família, minha amiga de casa, bom dia para você, meu jovem, minha jovem, a criança, o vovô e a vovó. Estamos de volta com você para apresentar o seu programa Hora da Bênção, que é uma gentileza da Igreja Apostólica El Shaddai, localizada na Avenida Vereador Milton Espínola, número 520, na Vila José Laíno. É a direção e apresentação do nosso programa é do apóstolo Antônio do Vale, na Tegson, Adenilson Gama, direção geral do Espírito Santo. Muito bom dia e que Deus te abençoe. É isso aí, vamos continuar aqui o nosso programa, né? Vamos até as 9 horas da manhã. E o nosso telefone de contato aqui é 998-330610. 998-330610. É o nosso telefone, você pode ligar para cá ou então mandar sua mensagem pelo WhatsApp, estaremos atendendo você. E eu quero mandar meu abraço aqui para os nossos colaboradores do programa, Adriano Santos Araújo, Alexandre Barroso do Vale, Ana Júlia Souza Espúrio, Aparecida Conceição Alves, Aparecido Sabino Mendes, Benedita Alves de Barros, Brian Ezequiel Justino Félix, Bernardo Moreira de Souza, Caleb Barroso do Vale Silva, Camila Aparecida de Barro Silva, Célia Maria Simões Sabino, Cida Lopes, Tereza Paiva do Nascimento, Davi Luciano da Rosa Barros, Douglas Morares Franco, Emanuele dos Santos Araújo, Estevão Araújo Borges, Iracema Simões e a irmã Aparecida, Isaac Luiz Barro Silva, Isaac Araújo Souza Ribeiro, Isaac Pedro de Oliveira, João Vito Barroso do Vale Silva, José Marcelo dos Santos Araújo, José Vitório Barro Crivati, Kaique Barroso do Vale Silva, Luiz Osmar Barro Crivati, Luiz Fernando Araújo, Márcia dos Santos Araújo, Marcelo Gomes de Araújo, Maria Aparecida Alves Brizola, Maria Aparecida Alves de Almeida, Maria de Lourdes Domingues, Maria Gomes de Araújo Camargo, Maria Isabel dos Santos, Maria dos Santos, Maria Júlia Martins, Moriá Barroso do Vale Silva, Nelsinho Monteiro, Oscar Antônio dos Santos, Pamela Rocha do Vale, Patrícia Lima de Souza, Paulino Gomes de Araújo, Paulo César Barro Crivati, Pastor Vaine Mendes de Lima, Pedro Henrique Gomes Lemes, Reginaldo Antônio de Lima, Rosalina Monteiro e Roseli de Oliveira Hernandes, Sabrina de Melo Mendes, Silvia dos Santos, Vera Lúcia Felipe e Ivete de Oliveira Silva. Que Deus abençoe nossos colaboradores do programa Hora da Bênção, em nome de Jesus, tá bom? E nós vamos tocar o primeiro louvor do nosso programa, né? Com a canção Casa, Eu Te Vejo em Tudo com Casa Westbeam.
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isso aí, continuando com o nosso programa. Agora são exatamente 8 horas e 17 minutos. E nós vamos aqui mandar nosso abraço para todos nós, todas as mamães, né? Hoje, domingo, dia das mães. Quero parabenizar as mamães, né? Por mais um dia das mães que hoje se comemora em todo o Brasil. Parabéns, mamães. Que Deus abençoe suas vidas no nome de Jesus, tá bom? É isso aí, nós temos aqui. É, os aniversariantes, né, dos nossos colaboradores, né? É, não tocar o louvor,

0: E o Louvor em Montocar é Sou Abençoado, oferecendo aí para os aniversariantes aqui do mês de maio, para o Alexandro, meu filho, né? Que dia 12 agora completa aí mais um de vida. Parabéns, Alex, que Deus abençoe muito a sua vida. Recebe os parabéns do seu pai, que sou eu, da sua mãe, pastora Conceição, dos seus irmãos, Débora, Alexandre, Sara Ruth, da sua esposa, Pamela, e também de todos os seus sobrinhos, Kaique, João Vitor, Caleb, Moriá e Isabela, parabenizando aí o Alex pelo seu aniversário que transcorre dia 12 de maio agora, né? Parabéns, que Deus abençoe poderosamente no nome de Jesus. E também dia 13 de maio estará completando mais um ano de vida o Bernardo Moreira de Souza. Parabéns, Bernardo, que Deus abençoe muito a sua vida, tá? Recebe os parabéns de toda a sua família, do seu pai Murilo, sua mamãe e também da sua avó Coruja, a irmã Maria Helena, que está parabenizando aí o Bernardo por mais um ano de vida. Que Deus abençoe poderosamente, tá bom? No nome de Jesus, aí aos aniversariantes de hoje, quem vai cantar pra você é Sou Abençoado com... Sony Glory.
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Você ouviu essa canção aí com Wesley Machado, né? É, sou abençoado, linda canção, que Deus abençoe. Lembrando, gente, que hoje domingo, nós temos culto lá na nossa igreja, hoje às 19 horas ali, é a noite da família, e hoje em comemoração também o Dia das Mães, tá? Eu quero convidar você com sua família para que venha participar conosco em nome de Jesus. Quero convidar todas as mamães que estiver me ouvindo nesta manhã também para que juntos possamos ali estar adorando ao Senhor nesta noite de domingo, né? Aonde se comemora o Dia das Mães. Sem limitações, e quero tentar, sem porém saber. E vamos aqui atender as nossas solicitações. Estão aqui, bom dia, queria pedir oração para minha família, Ana Cláudia Luciano, Letícia Luciano, Maria Sofia, minha mãe Ivone, irmãos Paulo e família, Anderson e família, Thaís, minha irmã Thaís e família, meu pai Moacir, minha tia Vânia, Leonora e família. Hoje é aniversário da minha filha Maria Sofia, queria pedir um louvor. Já estarei tocando louvor, tá bom? Bom dia, pastor Antônio do Vale, peço oração para todas as mamães, especialmente para minha mãe, dona Lídia, minha filha Viviane, Vanessa e Luana, e enfim, todas as mamães que estão ouvindo o seu programa, Isabel Cristina de Jesus. Ok, Isabel, que Deus abençoe, estaremos orando sim, tá bom? Que Deus abençoe sua vida e toda a sua família. Temos aqui mais um pedido. Bom dia, pastor Antônio. Sou Roseli, gostaria de ouvir um louvor. Passa lá em casa. Eu ofereço para todas as mães, principalmente para minha mãe, Maria Aparecida. Deus abençoe grandemente a sua vida. Ok, Roseli, que Deus abençoe você também. Estarei já atendendo aqui o seu pedido, tá bom? Também nós temos aqui, deixa eu ver aqui,

0: É isso aí, vamos ouvir então com Lídia Vanessa, né? Cailane? Qual que é o louvor mesmo? É, faça lá em casa. Aí a solicitação da Isabel Cristina, né? De Jesus, está oferecendo esse louvor aí para todas as mamães, né? Que Deus abençoe. Aí também para Ana Cláudia, todas as mamães que estão ouvindo o programa Hora da Bênção. Aliás, a Roseli, né? Deixa eu ver aqui quem está pedindo. É, Isabel Cristina mesmo, né? Vamos ouvir aí. Passa lá em casa, Jesus.
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1: É isso aí, você acabou de ouvir essa linda canção, né? E nós vamos prosseguir com o nosso programa dessa vez. Nós vamos tocar aí com Ministério Além do Véu, Nasci Pra Vencer. Esse louvor quero oferecer para todas as mamães que estiveram ouvindo o programa A Hora da Bênção, especialmente, né, para minha esposa, apóstola Conceição, que gosta muito desse louvor, tá? É Nasci Pra Vencer. Vai para todas as mamães, mas especialmente para pastora Conceição, o apóstolo Conceição, que tá ligadinha conosco também lá em casa, ouvindo o nosso programa. Nós estamos dedicando o programa hoje, mas aí para as mamães que está ligadinha conosco, tá bom?
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0: É isso aí, gente. Aí temos mais um pedido aqui. Bom dia, pastor Antônio do Vale. Peço oração para mim, para toda a minha família, para minhas filhas, Gisele e Sueli, minhas netas, Letícia e Manuele. Que Deus abençoe o senhor. Deus abençoe grandemente o senhor. Amém. Deus abençoe você também. Dona Maria Aparecida, que Deus abençoe. Temos aqui mais um. Bom dia, apóstolo Antônio. Sempre na audiência, Lucinha. Ô, Lucinha, bom dia, que Deus abençoe. Obrigado pela participação. Temos aqui mais um pedido. Vera, a Vera Ruda, ela pede oração para Paula, sua filha Paula, que está aniversariando hoje. Parabéns a Paula. Que Deus abençoe aí, acho que é Paula Fernandes, se não me engano, né? E também para Beatriz, para todas as mães, para Paula, Beatriz, para Vitória, e também para a apóstola Conceição, para todos os ouvintes, para todos os seus netos, e o louvor que ela pede é Vai Passar com Gesso Rufino. Ouçamos!
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0: Para Dona Maria Aparecida, que acabou de pedir, mandar pedir oração, tá bom? Deus abençoe.

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1: O quê? Ah.
2: É isso aí, gente, chegando aqui no nosso programa, continuando com você. Nós vamos aqui mais uma solicitação, vamos ouvir o áudio, quem que mandou pra nós aí, Gama.
3: Maria Florinda Santos, sou do nosso teto. Gostaria de ouvir a música do Lázaro, Filho, te amo tanto, tanto. Vou oferecer para todas as mamães que está ouvindo e para todas as mamães, especiais. Gostaria muito de ouvir esse hino do Lázaro, te amo tanto, tanto. Deus abençoe. Fique na paz do Senhor. Bom dia. Paz do Senhor.
2: É isso aí. Vamos então ouvir o louvor que a dona Rosa Maria está pedindo aí, oferecendo para as mamães, né? Que Deus abençoe. Tá? Temos aqui também a Lena, a irmã Helena. Ela diz aqui, bom dia, Deus abençoe, estou te ouvindo, a paz. Obrigado pela avó coruja. Amo meus netos, presente de Deus para a minha vida. Amém, Malena. Deus abençoe. Que Deus abençoe você também, toda a família, no nome de Jesus. Vamos ouvir Lázaro oferecendo também aí para Lena e para todas as mamães, né? Solicitação aí da dona Rosa Maria Fernandes, que está nos ouvindo lá do nosso teto.
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se você fosse boca de Deus aqui esta noite e emprestasse seus lábios ao Senhor e cantasse para a pessoa que está do seu lado: filho, eu quero tanto. Vamos lá? 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

0: Uma palavra para hoje está em Lucas capítulo 13, no versículo 1, quando diz assim: e ensinava no sábado em uma sinagoga, e eis que estava ali uma mulher que há 18 anos andava curvada, e não podia de modo algum endireitar-se. E vendo Jesus, chamou a si e disse: mulher, está livre da tua enfermidade. E impondo a mão sobre ela, logo se endireitou e glorificava a Deus. Amém. Querido, vou ser bem breve mesmo aqui, né? Essa mulher, a Bíblia diz que ela sofria há 18 anos, ela era paralítica. Há 18 anos, ela andava curvada, não podia endireitar de forma alguma. E quando Jesus entra ali naquela sinagoga, está ensinando, ele olha e vê aquela mulher curvada. E ele diz para ela: mulher, você está livre da tua enfermidade. E vai lá, toca sobre ela, e na mesma hora a mulher se endireita, e a mulher fica sã. E naquele momento, os principais da sinagoga, os fariseus, começaram a acusá-lo, dizer assim: olha, existe 6 dias na semana para você trabalhar, para você ser curado, não dia de sábado. E Jesus, ouvindo isso, disse: hipócritas, vocês têm seu boi e seu jumento, e no dia de sábado vocês não soltam para beber água? Não convinha eu soltar esta filha de Abraão, que há 18 anos Satanás a mantinha prisioneira? E todos se calaram naquele momento. Ou seja, Jesus declara dizendo que Satanás mantinha aquela mulher aprisionada com aquela enfermidade. Então, amado, existem diversas enfermidades que não são enfermidade física, mas enfermidades espirituais. São enfermidade causada por espíritos malignos. Por isso que a medicina luta tanto e não consegue solucionar, porque não é uma doença física, é uma doença espiritual que está ali no corpo daquela pessoa. Como foi o caso daquela mulher, 18 anos ela andava travada. Eu já contei aqui, inclusive, a minha avó, ela também tinha esse problema. A minha avó, todo o tempo que conheci, minha avó só andava curvada. Mas quando a minha avó se converteu ao Senhor Jesus, lá na Bahia, ela creu no Senhor. E as pessoas, os jovens que foram levar a palavra para minha avó, vendo aquela situação, minha avó tinha um centro na casa dela. Eles falaram: tia Dona Avelina, essas coisas que a senhora tem aqui não são de Deus, mas são do diabo. Ela disse: olha, se é do diabo, não quero nada do diabo na minha casa. E eles então pegaram, destruíram todas aquelas coisas do centro, queimaram, quebraram aquilo que tinha que quebrar, aquilo que tinha que queimar, queimaram a fogo. E quando queimaram o último objeto, deu um estalo na costa da minha avó e a minha avó levantou direito. Cada vez que eu leio o texto da palavra dessa mulher que foi curada aí, que 18 anos ela andava curvada, eu lembro da minha avó, que minha avó era desse jeito, mas ela foi curada, morreu com mais de 100 anos, curada, livre de toda aquela enfermidade. Ela andou direita, a partir daquele momento, ela não andou mais curvada. É o que diz aqui na Bíblia, aquela mulher, ela também andava 18 anos. Jesus viu e disse: mulher, você está livre da tua enfermidade. E do mesmo jeito eu quero dizer para você, meu amado e minha amada, que está me ouvindo nesta manhã, você que está enfermo, que a medicina não tem resolvido tua situação, não tem curado, Jesus está dizendo: você está livre. Você está livre. Se você crê, meu amigo, minha amiga, você está livre da tua enfermidade. Se você crê, aonde você estiver agora, eu declaro, você está livre dessa enfermidade em nome de Jesus. Eu vou orar por vocês nesta manhã.
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0: Senhor nosso Deus e nosso Pai Celestial, em nome de Jesus, nesse momento, eu venho te apresentar a vida de todos os meus ouvintes e a hora da bênção. Eu apresento, Senhor, a Ti nesta manhã, a vida, Senhor, dos nossos colaboradores do programa A Hora da Bênção. Que o Senhor abençoe poderosamente, derramando, Pai, da Tua graça, do Teu poder glorioso, alcançando essas vidas com bênçãos espirituais. Em nome de Jesus, eu oro pela vida dos aniversariando, Alexandre Barroso do Vale, que completa mais um de vida, Senhor, que o Senhor abençoe grandemente. A vida do Bernardo Moreira de Souza, a vida da Paula, Senhor, que o Senhor abençoe poderosamente, no nome de Jesus, que eles venham ser agraciados por Ti e que seus anos de vida sejam multiplicados em nome de Jesus. Eu oro também, Pai, por todas as mamães nesse Dia das Mães, que o Senhor alcance cada mãe, cada pessoa, cada família, ó Deus querido, os filhos, para que possa também honrar as suas mães. Eu te peço em nome de Jesus. Oro pela família da Ana Clara e Luciano, que acabou de citar seus nomes, que o Senhor abençoe poderosamente no nome de nosso Senhor Jesus Cristo. Ó Deus, apresentamos a vida da Maria Sofia, que também completou mais um de vida, em nome de Jesus. Oro também para Isabel Cristina Jesus, por toda a sua família, pela sua mãe, Dona Lide, por toda a sua casa, em nome de Jesus. Oramos pela vida da Roseli, da Dona Maria Aparecida e toda a família, no nome de Jesus, que sejam agraciados por Ti, Pai, em nome de Jesus, que Dona Maria Aparecida seja agraciada também, as suas filhas, suas netas, em nome do Pai, do Filho e do Espírito Santo. Deus abençoe a vida da Lucinha, a vida também da Dona Rosa Maria Florindo, que também está nos ouvindo nesta manhã. Cada uma dessas pessoas que participaram direto ou indiretamente do nosso programa, sejam alcançadas, sejam agraciadas, cada mamãe desse dia. Nesse dia nós apresentamos todas as mamães, ó Deus, e pedimos a Ti que abençoe a vida delas nesse Dia das Mães, que elas sejam fortalecidas e agraciadas em nome de Jesus. Nós sabemos a luta de uma mãe, o tempo, mesmo tempo que conviver 9 meses com o filho no seu útero. Também, Pai, ela tem cuidar dos seus filhos, desde o seu nascimento até sua data juvenil, adulta, nunca tem abandonado seus filhos. Que o Senhor abençoe cada uma dessas mães, mulheres guerreiras, guerreiras do Senhor, que as Tuas bênçãos sejam derramadas poderosamente sobre elas, em o nome de Jesus. Abençoe, Pai, todos os nossos ouvintes, desde agora e para todo sempre. Eu oro também pelo copo com água que está em cima do rádio, pela peça de roupa. Ó Deus querido, que esses objetos venham servir de alimento, de remédio para a cura de todas as enfermidades, em nome de Jesus. Eu oro também pela vida da irmã Rosalina Monteiro e sua família, em nome de Jesus. Amém.
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0: É isso aí, gente, aqui nós chegamos ao final de mais um programa Hora da Bênção. Deus abençoe vocês, até domingo que vem, um abraço, que Deus abençoe, feliz Dia das Mães para todas as mamães. E lembrando que hoje, domingo, 19 horas, nós temos culto, espero você lá. E na sexta-feira, também às 20 horas, Avenida Vereador Milton Espínola, número 520, Vila José Laíno. Um abraço a todos.
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1: Aí, agora 9 horas e 33 minutos. 9h33, manhã de domingo, dia 10. Hoje, 10 de maio de 2026. Manhã chuvosa em Piraju e na região aí. Nós estamos juntinhos e vamos juntinhos. Eu vou juntinho nada, vou embora já. É, dia da cavalaria, dia do campo. Hoje, dia das mães, né? A todas as mães, nosso bom dia. Ótimo domingão para todas as mamães. Tá preparando o almoço, preparando o churrascão, vai almoçar na mamãe. Então, são toda a sintonia com a gente. Nosso abraço aí a todos vocês de Piraju e grande região, hein? Hino dos Machos, você curtiu aí? Com o Carreira e Capataz, né? Hino dos Machos. Também você ouviu? Você ouviu também aqui Onde Anda Você, né? O de Paulo e Paulino. Também você ouviu aqui a Marília Mendonça, né? A Solidão é uma Ressaca. Também hoje Acordei Chorando, Chico Rei Paraná. Será que você tá bem? Com Carreiro e Capataz, Sem Sal, Marília Mendonça, Chora Me Liga, o João Bosco e Vinícius. Tá, vamos juntinhos na melhor sintonia, hein? Você vai ficar aí com fazer uma seleção de música aí pro Dia das Mães, especial neste domingão. E eu também vou lá do lado da mamãe, né? Da Dona Maria também, né? Um abraço pra minha mãe, Dona Alzira. É, e a todas as mamães, as tias, né? Tia Maria, tia Elvira, a todas as mamães aí, nosso abraço, tia Cida, né? Todas as mães em Piraju e região, minhas irmãs, a todos vocês, nosso bom dia, ótimo domingo para todos aí, um feliz Dia das Mães para todos aí. Um abraço a todos, fique com Deus e continue na programação Paranapanema, porque aqui o importante é sempre ter você com a gente. Então fica aí, amanhã, 5 da manhã, a gente volta com mais música sertaneja no seu rádio. Um abraço, tchau.

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Bem, gente, agora aquele momento que a gente vê as pessoas brincando aí na internet de fazer esse agudo, né? Longo, mais longo que consegue. Eu queria fazer com vocês, pode ser? Um pouquinho mais de luz na plateia, por favor. Queria que vocês ligassem então os celulares para filmar, né? Direcionados para vocês, porque vocês serão os artistas agora. Aproveitar os amigos aí de carreira, nossos companheiros que estão presentes, para engrossar esse coral bem mais afinado ainda. Paula Fernandes, Michel Teló, João Bosco e Vinícius. E não vai dar para falar todo mundo, que é muita gente. Aí eu conto até três e o agudo é de vocês. Fechou? Fechou? Bora lá.

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0: Sabe, galera?
1: Quem aprendeu? 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Ó, acende daquele jeito que acendeu aquela hora lá pra nós, só pra nós enxergar o povo aqui. Aí apaga o seguidor só um pouquinho aí pra nós, só pra nós vir. Joga a mão lá em cima, todo mundo assim, barretão. Pra você que tá, que ainda tem esperança da sua mulher assumir que você tá certo, joga a mão lá em cima. Pro um lado, pro outro, pro um lado, pro outro. Isso é barretão.
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4: E tá gelada?
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2: Não, peraí. 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
2: Não tem jeito, meu compadre. Vambora. Ela vacilou comigo, nós estamos aí, né? Tudo certo.

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Alô, amigos do esporte, grande abraço, muito boa noite para você, ligado comigo aqui nos 99.1 da Paranapanema, onde o importante é ter você. Estamos chegando neste fim de domingo especial em que comemoramos o Dia das Mães. Parabéns a todas as mamães. Apesar de todo dia ser o Dia das Mães, né? Mas existe aquela data comercial, aquela data que consta no calendário, e essa data é exatamente o dia de hoje. Segundo domingo do mês de maio, o relógio marcando aqui e eu falando para você conferir aí a hora oficial do Brasil. 18 horas e mais 4 minutos, estamos abrindo o microfone de esportes da Paranapanema FM 99.1, multiplataforma. Obrigado a você que está no dial 99.1, você que está através do site da Paranapanema, na Alexia do aplicativo, em instantes, né? Muita gente na live também, enfim, obrigado, amigo torcedor, você que aí sempre será a nossa razão de ser. Daqui a pouco, clássico Corinthians e São Paulo, mais um jogão de futebol, sempre quando se encontram duas equipes com esse quilate, a expectativa com certeza é de um grande clássico, e é com certeza o que nós estamos esperando desse embate de Corinthians e São Paulo, jogão que acontece daqui a pouco na Neoquímica Arena, na capital paulista. E você vai conferir tudo aqui com o timaço de campeões da sua Paranapanema, com a marca publicitária das mais categorizadas empresas e amigos que sempre estão fomentando o esporte através das transmissões aqui da Paranapanema. 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Aqui, torcedor, você ligado comigo na Paranapanema, conferindo hora oficial do Brasil, relógio marcando e você conferindo 18 horas e mais 7 minutos, 18 e 7, final de domingo. Estamos aí na véspera da segunda-feira. Eu sempre ouço alguém passando em frente de casa, nas ruas. Hoje é sexta-feira.
Agora com esse friozinho, eu duvido. Se você ver, grave, mande pra mim alguém cantando. Hoje é segunda-feira, pois é. E ela tá chegando aí. Mas antes, vai ter que passar o jogo e mais um punhado de coisa. Então, bora lá conferir a equipe escalada para trabalhar comigo nesta jornada para este grande clássico do futebol brasileiro. Comigo, aqui na externa, comentários e reportagens hoje um pouco mais sucinto. O Felipe Lima, mesa de áudio plantão informativo, Felipe Erlig. Tem também aí o André na parte da produção, a Ana, a Débora, o JP, o Cris Silveira na parte de relações públicas, naquele famoso coque diário para que a gente possa estar por aqui. A coordenação da programação da nossa emissora, da nossa equipe de esportes, a cargo de Odilair Verdim, Pedro Donizete e Adriano Dias. E todos nós, com certeza, nos sentindo protegidos e maravilhados para esta jornada sob as bênçãos de Deus, nosso Senhor Jesus Cristo.

0: É mais esporte para você, amigo torcedor, aqui na sua Paranapanema, falando do futebol, a paixão de mais de um século, esporte de todos os tempos. 18 horas, mais 9 minutos, 18 e 9, daqui a pouco aí com o nosso plantão, informação do jogo lá do Palmeiras, né, jogo que está acontecendo, salvo engano, lá em território, né, amazonense. Olha, vou te contar. Aliás, vou quebrar o protocolo por aqui, primeiramente chamar ele no nosso plantão, até porque merece um destaque especial, né? Que o jogo estava marcado para um horário e foi para outro, e para outro, e para outro, enfim, para trazer este, primeiramente, esse destaque especial. Eu chamo ele,
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2: Boa noite, Gerson. Boa noite, caro ouvinte da Rádio Paranapanema. Boa noite também a você, Felipe Lima. E também, né, falando um pouquinho aqui dessa partida emblemática, onde o Palmeiras, o jogo estava marcado para as 4 horas da tarde, mas devido às condições climáticas do tempo, acabou que o jogo foi adiado por 1h30 e começou por volta das 5h40, e o jogo vai bola rolando com 32 minutos de bola já rolando, e o placar segue em 1-1. O Remo abriu o placar com 2 minutos de jogo com o Aleph Manga, e agora aos 30 minutos o Sousa empata a partida, deixando tudo igual. Remo 1, Palmeiras também 1. Gerson,
0: muito bem, torcedor, futebol para você aqui na Paranapanema. 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Passe na R Informática. 18 horas e 12 minutos, você confirmando comigo, torcedor, 18 horas e 12 minutos, aqui na Paranapanema FM, falando da Avenida Doutor Domingos Galo, em Piraju, para todo o nosso globo terrestre. E a partir de agora, a primeira participação dele, o repórter comentarista da nossa jornada esportiva, eu chamo ele,
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0: Zelig, muito boa noite a todos os nossos amigos ouvintes. Mais uma vez estamos aqui para trazer um bom futebol, né? Para falar de mais um clássico majestoso. Hoje é 15ª rodada, o clássico majestoso que chega aí em mais uma das suas edições, né? E aí, Gerson, pra gente começar falando do Timão, vamos falar do Corinthians, porque o Corinthians de Fernando Diniz teve uma boa melhora, né, nos últimos jogos, teve uma boa recuperação, embora tenha empatado no meio de semana com o Santa Fé, né, jogo válido pela Libertadores, no último dia 7, o Corinthians vem pro jogo de hoje como favorito, né? O Corinthians é favorito para esse clássico até pelo momento que vive a equipe São Paulina, né? Corinthians, do professor Diniz, que promove ao menos uma mudança, né, no meio-campo e tem André Carrijo entre os titulares, né, já que os volantes, o André e o Alan, estão suspensos. E a lista do Corinthians de desfalques também já não é lá aquelas coisas, né? Já classificado para as oitavas de final da Libertadores, não vive esse bom momento assim no Brasileirão. É o 17º colocado, tem 15 pontos e precisa de uma vitória mais do que nunca, né, para poder sair da zona de rebaixamento. Também busca aí sua primeira vitória em clássicos, né? O Corinthians ainda não conseguiu vencer nenhum clássico nesse ano de 2026. E aí, os suspensos, né, do Corinthians: o Alan, André suspensos, João Pedro Choque em recuperação de cirurgia, o Charles é uma lesão no calcanhar direito, o Vitinho teve dores no quadril, Memphis fazendo a transição do DM para o gramado, o Kaique teve o rompimento do ligamento cruzado anterior, provavelmente não joga mais esse ano, e o Hugo em recuperação da cirurgia para reconstrução do menisco do joelho direito. Os pendurados desse jogo: Hugo Souza, Gabriel Paulista, Fabrício Andileri e Rodrigo Garro, os jogadores que vão ter que tomar cuidado caso tomem aí um cartão amarelo, estarão fora da próxima partida. E aí o professor Fernando Diniz resolveu a seguinte escalação para vir a campo. No gol, número 1, Hugo Souza. Na lateral direita, 2, Mateuzinho. Na zaga, 3, Gabriel Paulista. Gustavo Henrique com a 13. Na lateral esquerda, Matheus Bidu com a 21. No meio campo, Raniele 14, Breno Bidon 7, André Carrijo 19, Rodrigo Garro com a 8 e 77, Lingard. No ataque, Yuri Alberto com a 9. Atenção, torcedor corintiano! A escalação do seu time: para Fiel Piraju, para o Daniel Lima, para o Juninho, para o Pedro Lucas, para toda a galera. Vinícius Canjica ligado com a gente. 1, Hugo Souza. 2, Mateuzinho. 3, Gabriel Paulista. 13, Gustavo Henrique. 21, Matheus Bidu. 14, Raniele. 7, Breno Bidon. 19, Carrijo. 8, Rodrigo Garro. 77, Lingard. 9, Yuri Alberto. A escalação do Corinthians num formato 4-2-3-1 para enfrentar o São Paulo no majestoso, na Neoquímica Arena. Gerson.
1: Futebol para você, torcedor do Paranapanema. Felipe Lima já trouxe então os primeiros destaques, falando, claro, do Corinthians. Daqui a pouco as informações do Tricolor também. 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Alô, João Paulo. Alô, Fabrício. Você, torcedor, conferindo comigo 18 horas e mais 19 minutos. 18 e 19. Daqui a pouco o Felipe volta, o Lino aqui com os destaques do São Paulo. Mas antes, também, o outro Felipe, ele ficou uns dias de fogo. Vamos tacar ele para trabalhar bastante hoje, viu, Lima? O nosso plantão, Felipe Erling. Destaques da rodada do Brasileirão. Você já trouxe o primeiro destaque, 1h40 de atraso do horário estabelecido e agendado para o jogo do Palmeiras, mas agora a bola está rolando por lá. Esses e os demais destaques da rodada, Erling.
2: É, Gerson, voltando aqui para a 15ª rodada do Campeonato Brasileiro, onde começou, né, ontem já a rodada, onde tivemos três jogos, onde Curitiba fez 2, Internacional também 2. E também ontem o Fluminense recebeu o Vitória. Já tivemos mais um empate, onde o Fluminense fez 2 gols e o Vitória também com 2 gols. E já o Bahia, dentro de casa, perdeu de virada para o Cruzeiro, né? Então o Rogério Ceni aí tomando a virada em cima do Cruzeiro. O Bahia fez 1 e o Cruzeiro foi buscar a virada, vencendo por 2-1. E acabou agora há pouco a despedida do Hulk, né? Que foi uma homenagem aí do Atlético Mineiro para o seu ídolo, né? Então, acabou em 1-1, onde o Atlético Mineiro recebeu o Botafogo, ambos empataram. E também bola rolando, né, como eu trouxe anteriormente, Remo e Palmeiras segue em 1-1. E logo mais, às 18h30 também, mesmo horário de Corinthians e São Paulo, teremos Santos e Bragantino na Vila Belmiro. Teremos também Mirassol e Chapecoense. E também às 19h30, logo mais, Grêmio e Flamengo. E às 20h30, para encerrar a 15ª rodada, teremos Vasco da Gama e Atlético Paranaense. Gerson. 99.1.
1: Opa, com certeza, torcedor Esporte One inteirinho pra você. 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Alô, Claudemir. 18+22, logo mais a bola agora a Paranapanema. Não enrola não, traz a informação para você que está conosco, torcedor, trazendo o jogo na íntegra para toda a galera que se liga conosco aqui no microfone esportivo da sua Paranapanema FM 99.1. Obrigado a você que está com a gente na nossa live, na Alexia, que pediu, né? A mulherzinha tem uma vozinha, né, Marcinha? Como é que é mais ou menos?
0: É só falar para ela, Alexia, toca a rádio Paranapanema de Piraju.
1: Aí ela responde o que é?
3: Tocando rádio Paranapanema de Pirajú.
1: Essa Alexa aí tá mais farsa do que nota de 250.
0: Tá meio rouca, né?
1: É o frio, é o frio. É, justifica-se. Essa mudança repentina de clima aí.
0: Essa mudança de tempo é perigoso trazer gripe até pra Alexa.
1: É, como diz uma amiga lá de Araputi, no Paraná, muda a voz. Meio Manuel Gomes. Olha eu fazendo propaganda antecipada, boa, brincadeira também, hein? Mas vamos lá! particular isso à parte, já dizia o velho filósofo, bora que hoje a agendinha tá grande aqui, bora que hora.
2: É, vamos só estamos chegando no meio do ano, né? Será que hoje tem gol do Luciano?
3: E essa frase é minha.
2: Então, parafraseando Felipe Lima.
1: É, não acha pelo que brigar, vamos brigar por cada frase, né? É. O importante é brigar, né?
3: O importante é sempre ter uma briga, né?
1: É ter um arranca-rabo, como se diz por aí. Mas arranca-rabo e particulares à parte, então bora lá! Conferindo os destaques agora do São Paulo. São Paulo!
0: Não precisa arrancar rabo de ninguém não, Gerson. Vamos só falar do tricolor paulista. Vamos falar do São Paulo visitante hoje na Neoquímica Arena. Tricolor que vive uma realidade diferente da que enfrenta o rival no Brasileirão, né? Apesar de não estar no seu melhor momento, tem 2 vitórias, 2 derrotas e 1 empate nos últimos 5 jogos. Se mantém no G4, né? Justamente o 4º colocado no Brasileirão com 24 pontos e precisa vencer nesse domingo para poder se afastar, né, do Atlético Paranaense, o 5º colocado, que tem 23 pontos, né? Tarefa difícil para o tricolor hoje na Neoquímica Arena. O professor Roger Machado, depois de poupar os principais jogadores na Sul-Americana, né, lá no Chile, enfrentando o O'Higgins, que foi, olha, quem assistiu O'Higgins e São Paulo venceu. Quem venceu foi quem assistiu o jogo inteiro, porque pensa num jogo ruim. O técnico Roger Machado mantém o esquema, né, com 3 atacantes, o Luciano na armação das jogadas, quer dizer, a ideia dele era manter esse esquema, mas pelo desenho da formação, eu acredito que a mudança acontece a partir daí, né? O São Paulo ainda não tem o retorno de nenhum dos seus jogadores lesionados, apenas o Bobadilha, né, que estava sendo poupado, ficou um jogo suspenso, depois foi poupado para não ter o desgaste muscular e físico e agora já está de volta, né? Os desfalques do tricolor: Rafael Tolói com dores na panturrilha esquerda, Alan Franco teve um pequeno estiramento no adutor da coxa, Mike dores musculares, mas esse também já foi afastado, está treinando separadamente, Lucas Ramon a lesão muscular na panturrilha, Pablo Maia fratura em ossos da face e do nariz, o Marcos Antônio lesão no músculo reto femoral direito e o Lucas a ruptura do tendão de Aquiles. Quem tá pendurado para esse jogo no São Paulo? Wendel, André Silva, Bobadilha, Ferreirinha e Luciano. O André Silva tomara que nem entre, né? Se entrar e que o árbitro quiser dar um amarelo para ele não jogar o próximo também, a torcida agradece. E aí o professor Roger Machado, Gerson, escolheu a seguinte formação para vir a campo. No gol, 23, Rafael. Na lateral direita, que Deus nos acuda, 21, Cedric Soares. Na zaga, 4, Dória, 35, Sabino. Na lateral esquerda, Enzo Dias com a 13. No meio campo, 16, Bobadilha, 94, Danielzinho, 37, Arthur, 11, Ferreirinha. No ataque, 10, Luciano, 9, Caleri. Atenção, torcedor São Paulino, a escalação do seu time. Lá para Cerqueira César, para o seu Agenor, para o Ismael, pai de todos, para o Rafael também, para toda a rapaziada ligada na torcida tricolor. Alô, torcedores de Piraju, o Caio, o Jean, o Ederson, todo mundo ligado com a gente, o Gonzaguinha que já tá até na live. No gol, 23, Rafael, 21, Cedric Soares, 4, Dória, 35, Sabino, 13, Enzo Dias, 16, Bobadilha, 94, Danielzinho, 37, Arthur, 10, Luciano, 9, Caleri, 11, Ferreirinha, a escalação do São Paulo para enfrentar o Corinthians na Neoquímica Arena. Jogo válido pela 15ª rodada, Gerson.
1: Aí, torcedor, rodada número 15 do Campeonato Brasileiro. Você conferindo tudo aqui com o timaço de campeões da sua Paranapanema, onde o importante é ter você. 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Alô, Marcão, alô, Galão e toda a equipe. 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Agora ficou certo? Então, bora lá. Você que está comigo aqui na Paranapanema, falta aquele outro time ainda, né, Lima?
0: O time de intermediação, né, da partida.
1: Bora lá, então. Os mediadores do embate, a turma da casinha, a turma do gramado. Você confere agora, alô, torcedor. De olho no apito aí.
0: Fique de olho no apito torcedor, o árbitro da noite, árbitro de padrão alto, né? O árbitro Anderson Daronco é quem vai comandar a partida. O assistente número 1, Rafael da Silva Alves. Assistente número 2 é a senhorita Mayra Mastella Moreira. Quarto árbitro, Jonathan Benkenstein Pinheiro. E no VAR, Rodolfo Toschi Marques, a equipe de arbitragem. Gerson.
1: É, tem alguém dormindo aí, o despertador tá tocando. Olha aí, ó. Outra coisa aí, ó. Você, torcedor, que está comigo, tudo pronto para que nós tenhamos bola rolando aqui na Paranapanema, onde o importante, ô, Gerson, é ter você. Fala, Lima.
0: Pelo que eu vi escrito ali no despertador, é hora do remédio.
1: Remédio?
0: É, e como pelo fundo que tava ali na tela... Eu acho que é tarja preta.
1: Tarja preta, louca. Cuidado, cuidado. Alô, torcedor, a partir de agora, adeus cordialidade, adeus formalidade, está valendo, a bola está rolando.
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1: Tá valendo então, bola rolando e você conferindo tudo aqui com o timaço da sua Paranapanema. E o Corinthians tenta a primeira investida ali pelo corredor da esquerda. Arremesso lateral, já foi marcado. Tenta chegar o Corinthians com o Gago ali pela esquerda. Vai pintar o levantamento. Vem a defesa do São Paulo para fazer o corte e botar a bola para fora. Arremesso lateral para o time do Corinthians pelo setor esquerdo de ataque. Ah, já foi cobrado ali o arremesso lateral. Vem para fazer o trabalho de bola o time do Corinthians. Faz o giro, começa tudo aqui atrás no campo de defesa. Goleirão Gostosa jogou avançado, já saiu jogando lateralmente aqui pelo setor direito de defesa. É apenas começo de jogo e apenas começo, detalhe, de espetáculo. Fala, Lima.
0: Roger Machado na beira do gramado, debaixo de chuva, não quis se esconder junto com a sua equipe da comissão. Tava ali de blusa e tudo, né? Como ele tá de roupa preta, deram um colete pra ele, mas devia ter dado um tamanho G, né? Aquele M ali não deu certo, não.
1: E aqui vai avançando o time do Corinthians. Luciano meteu ali na meia hora da grande área. Chega, defesa espanda, tira dali de qualquer maneira. Bola voltando, retornando lá atrás no rebote do time do Corinthians para a defesa do São Paulo. Direto, ninguém do ataque do Corinthians por ali. Somente o zagueirão do São Paulo que já sai rolando bola ali pela sua direita de defesa. Começo de jogo, começo de espetáculo. 2 minutos do primeiro tempo. Cedric já volta a bola aqui atrás, tocando bola lá ali na defesa. Lançamento feito lá na frente. Tentativa de ligação do comando do ataque, vem Carrilho, aparece por aqui para pegar a bola, vem brigar por ela, fica brigando pela posse da bola para ali, o jogador corintiano. O árbitro para o jogo acabou pegando o quê? Acabou pegando um arremesso lateral, tocou por último do jogador do São Paulo, não, marcou para o time do São Paulo. Tem que desenrolar mais esse gestual aí para a gente saber, né, para quem que ele está marcando. Pai, a chuva cai na capital paulista, chuva na Neoquímica Arena e em boa boa parte. Aliás, eu acho que toda a capital paulista sob chuva neste fim de tarde, início de noite de domingo. 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Aqui vai chegando São Paulo. Cruzamento feito para Alessandro, que estava lá na frente, avançado, espana a defesa do Corinthians. Passe de bola para a equipe do São Paulo. Vem trabalhando, lançamento feito ali pela esquerda. Resposta do time do Corinthians. Agora vai carregando, vai conduzindo. Ganhou projeção, bola solta ali pelo corredor da direita. Fez um, dois, olha a bola tocada. Apareceu por ali, olha para tocar. Vem, defesa espana, sobra ainda para o time do Corinthians. Bateu, tira o goleiro. Em dois tempos, hein, ali para fazer a defesa, chegou o Erling, chegou bem o São Paulo, o Corinthians agora, hein, teve que trabalhar o goleirão São Paulino, hein.
2: É, no começo da jogada houve uma falta em cima do Ferreirinha, onde o juiz deixou seguir o lance, e com isso o Mateuzinho segue com a bola, entra... Até, chega até a intermediária, acha o Ranieri, Ranieri volta a bola para ele e, ao finalizar, o goleiro Rafael faz uma grande defesa, Gerson.
1: É torcedor, é apenas começo de jogo, apenas começo de espetáculos. Estamos marcando 4 minutos deste primeiro tempo de jogo. 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
1: precisa.
2: Gerson.
1: 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Começou aonde, o Erling?
2: É, lá na Vila Belmiro, Santos e Bragantino segue 0-0. Mirassol e Chapecoense, 0-0.
1: É, o Mirassol que deu uma reagidinha aí, né? O Guanais deu uma reagida aí.
2: É, deu uma melhorada nesses últimos jogos e também vem seguindo como líder no seu grupo na Libertadores.
1: Olha aí, hein? Bom trabalho do ex-treinador do Operário Ponta Grossense e agora tá lá no Mirassol. É a tal história, né? Time pequeno, aí os caras que estão encostados nas grandes equipes mandam pra lá, aí o cara se sobressai, opa, tá bom, vamos trazer de volta. E daí desconfigura tudo, né? Porque falar que o Mirassol teve lucro com esse desmonte, teve não, só devolveu, né, Leo Erg?
2: É, acabou tendo aí, fazendo um desmanche na equipe do Mirassol, onde o São Paulo se beneficiou também com dois exímios bons jogadores, né? Danielzinho e o Lucas Ramon.
1: Aqui, torcedor, são 5 minutos deste primeiro tempo. Olha o São Paulo, lançamento feito lá na frente no comando de ataque, bola solta. Aparece por aqui, lançando para fazer a batida, olha lá, bateu, espalma o goleiro. Hugo Souza vem para pegar. Aproveita o rebote ainda do time do São Paulo. Lançamento feito ali pela direita. Vem para fazer o trabalho de bola. Cedric, um pouquinho avançado, tentou toque. Vem a defesa do Corinthians para tirar dali. A bola passou, o campo acabou. Tem arremesso pelo setor direito do ataque do tricolor. 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São 6 minutos deste

0: do zagueiro do Corinthians, o Gabriel se complicar ali, ele acabou chutando a bola no lateral esquerdo do São Paulo, que saiu só tiro de meta já cobrado.
1: Tiro de meta já cobrado para o time do Corinthians, 7 minutos deste primeiro tempo. 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Aqui avança São Paulo. 7 minutos e meio. Tenta a investida. Cedric tocou, rolou ali na meia esquerda. Volta um pouco mais atrás ali. Danielzinho. Danielzinho voltou. Bola aqui atrás. Soltou a bola para Dória. Vem tocando bola aqui pelo meio campo. Vai-se embora. Vaga, você não sabia, carregou. Abriu a jogada pelo corredor da esquerda. Toca mal. A bola passou o campo. Acabou a arremesso lateral marcada pelo Corinthians. O seu sistema direito de defesa. 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E aqui o Corinthians, bola solta na frente, no comando de ataque, vem pra cima o goleirão Rafael para fazer o corte numa jogada bem esquisita para ali. Bola para o Danielzinho, abriu a jogada, soltou bola aqui pela esquerda defensiva. Vem o time corintiano para brigar pela posse da bola, toca a bola pelo meio, passou ali pelo corredor central, pode abrir a jogada ali pelo corredor da esquerda. É o que acontece, vai-se embora, pode pintar o cruzamento. Yuri tenta finalização, a bola subiu demais, foi-se embora, linha de fundo, tiro de meta São Paulo. Tiro de metas para o São Paulo, numa boa chegada do Corinthians aí, Erling.
0: É, o Corinthians tentou agora fazer um chuveirinho na área do São Paulo. O zagueiro cortou a bola, sobrou para o atacante do Corinthians, aonde, ao tentar finalizar, jogou a bola lá na torcida, na camisa 12.
1: 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São 9 minutos e meio deste primeiro tempo, torcedor. 0 para o Corinthians, 0 para o São Paulo, Neoquímica Arena. Já vamos marcar 10 minutos. E é o São Paulo quem tem posse de bola, quem faz a movimentação da jogada aqui com o Savino. Ele recolhe, faz o toque, volta, começa tudo ali atrás, metendo bola para o Dória. Abriu jogada lá para o Cedric. Lançamento longo agora na ponta. Condição legal, Arthur. Vamos ver o que vai acontecer nessa jogada para ele, trouxe, veio pra cima na bola, zaga. O Caleri foi pra cima, vem a zaga do Corinthians, esperta, ligada no lance, vai pro abafa, faz o corte, tira dali de qualquer maneira. Olha o Corinthians agora, lançamento feito ali, Yuri abriu a jogada aqui pelo setor da esquerda, recebeu, tocou bola pelo meio, vem Ganelli tocar, tocou ali pela meia, agora no sistema, canhoto de ataque, vai sim para o time do Corinthians. 10 minutos de jogo deste primeiro tempo. Já vamos tirar o fútil placar do futebol pelo Brasil. Insiste o Corinthians, ainda vem tocando bola, vem tocando agora aqui pelo corredor da esquerda, tenta chegar o time corintiano, tenta a ligação, vem a defesa do São Paulo para espanar, tirar dali de qualquer maneira. Atenção, torcedor, você que está comigo na Paranapanema de ouvido no rádio, vamos ficando de olho no tempo, porque o tempo não para. Confira aí que eu falo aqui, o tanto o placar do jogo. Na Paranapanema, você confere 10 minutos e meio do primeiro tempo. 0. Também 0.
0: Jogos válidos pela 15ª rodada do Campeonato Brasileiro. Tivemos ontem 3 jogos. Coritiba 2, Internacional 2, Fluminense 2, Vitória também 2 e Bahia 1, Cruzeiro 2.
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1: Futebol. Futebol para você que está comigo aqui na Paranapanema. Jogo parado, me parece que tem escanteio marcado aí. O que que é marcou a arbitragem agora no lance aí, Lima? Exatamente, escanteio para o Corinthians.
3: Isso mesmo, escanteio para o Corinthians. Na tentativa de ataque, a defesa tira a bola pela linha de fundo. Garro já posicionado para mandar a bola na área do goleiro Rafael.
1: Se prepara, Garro, para fazer a cobrança. De boa jogada de bola para o que a galera quer ver a bola na rede. 11

0: 40 deste primeiro tempo, camisa 8 Gaco, autorizada para fazer a cobrança do escanteio para o time do Corinthians, pé na bola, perna canhota, agora levantamento feito, a bola vem sobrando, faz o toque, fica caído para ali o jogador corintiano, a arbitragem manda seguir o jogo, inversão ali pela esquerda, novamente insiste o Corinthians com Garlo, vai puxando mais pelo miolo do ataque, vem atravessando para ali frontalmente, agora para Carrilho, abriu a jogada aqui pelo corredor da direita, levantamento feito, viu, cabeça igual a bola sobrando, Gago de novo, tira a defesa do São Paulo, ainda tem sombra de bola, passe de bola para o time corintiano na marca de 12 minutos e meio desse primeiro tempo. Bom jogo até aqui. 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Alô, João Paulo, alô, Fabrício, toda a galera por aí, sempre ligada comigo aqui também, no microfone esportivo da Sigma Paranapanema. O importante é ter você aqui, marcamos 40, são 13 minutos deste primeiro tempo. Carrilho já jogou avançado, metendo bola ali pelo corredor da esquerda, vai avançando, vai chegando o Corinthians, vem Cedric ali na marcação, a bola vem solta por ali, levantamento feito, toca na defesa, arbitragem marcou ali o que? Pegou o toque do jogador do Corinthians, por último, marcou escanteio, ficou com o tiro de metas no bolo, não entendi nada da marcação do professor aí, viu, Lima?
1: Não entendi, Gerson?
0: O professor marcou o que nesse lance aí?
1: Apenas tiro de meta marcado a favor do São Paulo no meio do bololô da confusão, o último a relar na bola foi o atacante corintiano, tiro de meta já cobrado.
0: 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Aqui 14 minutos e meio, São Paulo tentou chegar, Yuri Alberto vai para cima da defesa, bate a bola, passa, vai se embora para a linha de fundo, o jogo está parado com escanteio marcado para o time do Corinthians, na marca de 14 minutos e meio, vai ser cobrado o escanteio para o time corintiano, vai pintar o levantamento, vai pintar o escanteio de bola, parado de boa jogada que vale ali, a bola na rede, olha lá, tira a defesa do São Paulo, vem vindo brigando ali pela posse da bola, sai Danielzinho, vem pegando a bola aqui pela esquerda defensiva, recuperação do time do Corinthians, lançamento foi feito lá na frente, o Cedric já ficou para trás, vem ali Yuri para fazer o toque, abriu a jogada, tocou na meia lua da grande área, Gustavo Henrique tocando na elevação, lançamento feito lá na frente, vem a defesa para fazer o corte, espana a bola, a defesa fica para o time do Corinthians, tocou novamente no defensor do São Paulo, vem ali o Bidu para tocar na bola, fazer o lançamento lá na frente, vai correndo pela ponta, vem Bidu, parece uma dupla sertaneja, né? Bidu, Bidon, defesa, linha de fundo, escanteio, Lima!
1: É, a dupla sertaneja trabalhando bem ali pelo lado esquerdo, né? Bidu, Bidon, um ajudando o outro e depois tem o Carrijo na cobertura, né? E aí dessa vez, mais uma vez, a defesa do São Paulo tira para o escanteio.
0: Tira para o escanteio, defesa, arbitragem já mandou fazer a cobrança, já cobrado 15 minutos, 40 segundos desse primeiro tempo, vem Danielzinho para fazer o corte, ainda sobra, levantamento, Adson tocou lá na frente, vem a bola sobrando ainda para o time do Corinthians aqui, pela direita, Gabriel foi para fazer o cruzamento, sobrou, olha lá, bola batida, espanou na defesa, vai-se embora para fora, olha o escanteio para o Corinthians.
1: Dessa vez eu acho que foi tiro de meta, viu, Gerson? Porque eu não vi desvio no meio do caminho, não. Ah, tem sim. Um desvio no Dória, né? O Garro mata no peito e aí ela espirra nas costas do Dória antes de sair pela linha de fundo. Mais um escanteio e a gente percebe o Corinthians propondo mais o jogo, né? Corinthians indo pro ataque, trabalhando bem, principalmente pelo lado esquerdo e propondo bastante o jogo. São Paulo, por enquanto, só se defendendo. E agora tá rolando uma bronca ali do Daronco em cima do Lingard, porque ele não pode ficar travando ali a presença do goleiro, né? Então, o Daronco foi ali, acho que tentou falar um inglês, falou que vai marcar falta.
0: Vai ser cobrado escanteio, olha lá, o Vinícius do time do Corinthians, engagou pra bola, tocou, a bola passou, cadê a defesa? Olha a bola batida, chegou, Ranieri guardou,

0: do Corinthians.
1: Que bonito é.
0: Que bonito é, torcedor. A bandeira tremulando, a torcida delirando, vendo a rede balançar. Erro de marcação para mim nesse lance. Três zagueiros atrás, ninguém cobrindo as laterais. O atleta que fez o cabeceio, Daniele tá nem aí não. Botou a cabeça na bola, ela foi morrer no fundo das redes. Não deu para ti, goleirão Rafael. Olha o Corinthians na frente e a quizumba formada aí, Lima.
2: Esperto foi o Ranieri, não quer nem saber da reclamação dos jogadores são paulinos. O goleiro preocupado com o Lingardi, o defensor preocupado com o atacante. E aí o Ranieri chega na frente de todo mundo, antecipa o zagueiro e cabeceia desviando a bola, matando completamente o goleiro Rafael, que ficou estatelado sem ter o que fazer, paralisado debaixo do gol, e a bola morre no fundo do barbante. Esperto foi o Ranieri. Para comemoração do Fernando Diniz, para comemoração da Fiel, o Corinthians abriu o placar na Neoquímica Arena. E vamos ver se vai ter VAR ou não. Ao meu ver, não tem. O Luciano pede
0: qual
2: uma
0: é a reclamação?
2: Falta. O Luciano pede uma falta de um possível empurrão em cima dele do próprio Ranieri, mas antes que a bola foi jogada, né? Mas eu não vejo braço aberto, muito menos movimento de impulsão para um possível empurrão. Eu percebo que o Luciano sente um toque nele, e não é um toque capaz de derrubá-lo, e aí o Luciano se joga. Ele mesmo faz até o movimento de dobrar as pernas, ele tenta cavar uma falta. E aí que tá o erro da maioria dos jogadores brasileiros. Esquecem da jogada importante e tentam cavar falta. Esse que é o grande problema. O Luciano poderia não deixar o Ranieri tomar a frente dele e cabecear a bola, porque ele estava inteiro no lance. Ele preferiu cavar uma falta, preferiu se jogar dentro da área defensiva. Então, por essa infantilidade, o São Paulo é punido por um gol do Corinthians.
0: Ranieri no meio de cinco zagueiros, dois atrás, três na frente. Ele saiu do meio dos zagueiros, achou o ângulo correto. Parece que a bola falou assim: eu vou aí. Ele estava lá na hora certa e no lugar certo, marcou o Corinthians 1-0. Fala, Lima.
2: Esse tipo de jogada é treinamento. Isso é trabalhado no dia a dia. Esse tipo de movimentação dentro da área em bolas paradas, isso é treinamento. É óbvio que o Corinthians tá treinando esse tipo de jogada.
0: E olha lá, pode pintar o segundo, o Gago vem pra cima, vai Rafael pra fazer a defesa. Ainda tenta pegar o rebote o time do Corinthians. A falta tá marcada e é perigosa aí, Lima.
2: Falta do Cedric em cima do Garro na esquina da grande área, né? Bem no canto dela, onde termina a grande área. Faltou pouco, ali menos de um metro pro Garro chegar dentro da área. E aí o Cedric acaba cometendo a falta, derrubando o meio-campista corintiano. E agora eu vou te falar. O nervosismo bateu. Os defensores do São Paulo estão sentindo o nervosismo do jogo. Vai ser difícil jogar.
0: Não vai ser fácil não. 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E aqui, falta marcada para o time do Corinthians. Estamos na marca dos 21 minutos deste primeiro tempo. 21 minutos do primeiro tempo, de boa jogada, de bola parada. O que quer é bola na rede. É tudo que quer o time do Corinthians, é tudo que não quer o time São Paulino. Vai ser autorizada a cobrança da falta para o time do Corinthians. O garoto tá na bola, vamos ver quem é que vai. Vai ser autorizado. 21 minutos e meio, já mais de um minuto aguardando aí. Houve o cabeceio com a bola tocada. Tentou a bicicleta. Agora o Ranieri fez o gol, ganhou moral, guri, hein, Lima?
2: Empolgou, na verdade, né? Ele tentou dar uma bicicleta ali, acabou não pegando muito bem nela, subiu demais a bola, foi lá pra torcida, apenas tiro de meta. Um detalhe: o Corinthians tá marcando o São Paulo quase dentro da grande área, né? No campo de defesa, marcação-pressão.
0: E aqui vai-se embora. Tenta chegar no São Paulo, bola solta, condição legal. Pode abrir a jogada aqui na esquerda. A bola vai para a linha de fundo. Sai ali o zagueirão do Corinthians, o Gabriel, para tocar. Ela vai-se embora para a linha de fundo. Escanteio marcado para o time do São Paulo. Agora na metade do primeiro tempo, 22 minutos e meio depois dessa cobrança, vamos virar o placar do futebol. Escanteio marcado para o time São Paulino. Vai ser autorizada a cobrança. 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Acompanha comigo o levantamento feito. Sai o goleirão, o Gustavo, para tocar nela. Ainda aproveita o rebote. O time do São Paulo vem para cima, vai para cima. Jogada de liga de fundo. Tentou a jogada por ali, fez o giro na frente do adversário. Saiu da marcação, mas jogou a bola direto para fora. Tocou por último no jogador do Corinthians. Arremesso lateral para o São Paulo. 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Abraço para a galera que ouve a gente no radinho. Meu amigo Toninho Mendes, sempre se ligando no Dial 99.1. O Márcio Piovesan também. Alô, Márcio, campeão, grande abraço, seja lá no bairro Goiô Viro, lá na rua Boa Vista, está sempre se ligando conosco também. Obrigado, campeão, pela sua audiência. E aqui, torcedor, vem pro jogo São Paulo. Responde, bola solta ali com Enzo pela esquerda, já faz o toque. Vem Figueirinha para pegar a bola para o time do Tricolor. Faz o giro, lançamento feito na frente. Tentou a devolução pro Enzo, a bola saiu com a cabeça lateral. Atenção, torcedor, você que está comigo de ouvido no rádio, vamos ficando de olho no tempo, porque o tempo não para. Confira aí que eu falo aqui o tanto, o placar do jogo. Jogo movimentado, primeiro tempo, Neoquímica Arena, 24 minutos. 1-0.
3: E temos, né, tivemos agora há pouco, né, Atlético Mineiro 1, Botafogo também 1. Bola rolando, Palmeiras 1, Remo também 1 e Santos 0, Bragantino também 0.
0: 99.1, 24 minutos e meio, tem jogo parado com escanteio marcado para o time do São Paulo. Se prepara, Arthur, para fazer a cobrança. Bateu ali, a meia altura, bateu. A bola veio aberta, veio ali na meia lua da grande área. Tenta sair a defensiva do Corinthians. Condição legal do ataque, vamos ver agora. Saiu tocando errado na bola, o jogador corintiano vem para pegar a bola aqui atrás. No campo de defesa, o time do São Paulo, lançamento feito lá na frente. Vai-se embora, a bola vem chegando para Arthur. Tentou tocar no miguelo do ataque, vem brigando pela passe da bola, Canelli estava ali pela briga, tocou na bola, vai-se embora, Caleri abriu a jogada, metendo bola para Luciano, pode abrir a jogada ali pelo corredor da esquerda, vai pintar o cruzamento, o levantamento foi feito, olha lá, a bola está viva, está comigo, mas não está, vem o Corinthians para tentar brigar pela parte da bola, conseguiu, sai jogando, agora rompendo a divisória do gramado ali pelo corredor da esquerda. 25 minutos de jogo do primeiro tempo, marcando o eletrônico da Paranapanema, o sinal marca, você confere 25 do primeiro tempo. 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Matheus Bidu mete bola para Rodrigo Gargo. Lançamento para Guilherme Alberto. Agora vai para cima da defesa. Faz bem o desarme, a defensiva do São Paulo, sai bem, tira bem dali o Gabriel Paulista, que já briga pela posse da bola. Na verdade, né, quem saiu ali, o Dória, o camiseta número 4, né, do Dória, vem ali para fazer o desarme, já tomou a bola, já faz o lançamento, toca o São Paulo aqui atrás, no campo de defesa, agora sim, abrindo a jogada, vai carregando Enzo Dias, deu um tapinha dela, soltou um pouco mais à frente, tocou no jogador corintiano, a bola passou, o campo acabou, aqui vem a lateral marcada para o São Paulo. 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Aqui, torcedor, você vai conferindo comigo. São 27 minutos agora, hein? Chegamos na marca de 27 minutos deste primeiro tempo. E o Corinthians tenta avançar, tenta fazer o toque de bola sair aqui atrás do seu campo de defesa. Acharam o melhor posicionamento para sair, para sair ali pelo corredor da esquerda. Vem para brigar por ela, vem para pegar ali o Gabriel Paulista, tocando bola aqui atrás no seu campo de defesa. Olha o São Paulo. O São Paulo vai para cima. O São Paulo aperta na marcação. Tem dificuldade para sair o time do Corinthians. Ainda pegou a bola para ali. Vem Anzolinho, já faz o toque. Faz a ligação, botando a bola para rodar. Trabalhando bola aqui atrás. No seu campo de defesa, lançamento feito lá na frente. Arthur escapou. Soltou a bola lá na frente. Vem o Cedric para tentar o cruzamento. O Castelo vem a defesa do Corinthians para tocar na bola. Gustavo Henrique botou a bola para fora, a bola passou, o campo acabou, tem que arremessar lateral para o São Paulo ali pela esquerda do seu ataque. 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Quem sentiu aí?
3: É a alegria do torcedor são paulino, Cedric.
2: Tá mancando ali, colocou
0: que
2: a mão no...
0: Lance aí?
2: Na tentativa de fazer o cruzamento, né? Ele teve um embate ali com o defensor. Se eu não me engano, era o Gustavo Henrique que tava na jogada. E aí o Cedric colocou a mão no tornozelo, demorou um pouquinho pra levantar, levantou mancando. Parece que não tava muito bem. Aí levanta, dá aquelas batidinhas no chão com o pé, né? E parece que tá melhor. Vamos observar aí o lateral direito do São Paulo.
0: Vamos que vamos, torcedores. São 29 minutos agora. 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
0: 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Fala, Lima.
2: Caso não tenha condições de jogo, à disposição no banco de reservas para a lateral direita tem um menino da base, que é o Igor Felisberto.
0: E aqui, Daniele brigando pela posse da bola. Vem ali o Caleri, Gabriel Paulista vai para cima dele. A arbitragem parou o jogo, pegou falta.
2: Do defensor, e o defensor acaba empurrando ele. Gabriel Paulista empurra o Caleri, que cai no chão. O árbitro marca a falta, uma falta frontal. Próximo ali, um pouquinho para frente da meia-lua da grande área. Tem quatro jogadores na área, uma mini reunião ali. Vamos ver o que vão decidir os jogadores do São Paulo.
0: É, só quando faz reunião assim não pode tomar a tubaína do chefe, né? Igual aconteceu esses dias lá em Fartura. Ou pode até fazer reunião na hora do serviço, mas deixa o refrigerante pra mim. Neste dia das mães, o Ayrton deseja do bar e toda a sua família, desejando às mães pirajuense e do Brasil um excelente dia das mães. Um dia abençoado. Feliz dia das mães, são os desejos do Ayrton e toda a sua equipe. E essa resenha rolando aí no centro do gramado, meu caro Lima. É, aliás, tinha... no lance da falta aí.
2: Tinha resenha dos jogadores do São Paulo para ver quem cobra a falta. Agora uma resenha do Daronco com os homens na barreira do lado corintiano. Enfim, muita resenha, pouco futebol, 30 minutos passados.
0: 30 passados do primeiro tempo, vai ser cobrada a falta. De boa jogada de bola para do que a galera quer ver a bola na rede. Na elevação, Danielzinho para levantar ali na frente. Ninguém vem, Gugu Souza, para fazer a defesa com tranquilidade. 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Olha lá, o passe feito, o Yuri Alberto pro remate, Gabriel, vai ali para fazer a defesa, o Rafael vem ali para fazer a defesa, e agora na saída de bola por ali, acaba tocando no adversário o Bidon, e tá tudo certo, né, Lima?
2: Tá tudo certo, hoje é o dia da bicicleta, eu acho, viu, Gerson? Mais uma vez ali, dessa vez agora foi o Yuri Alberto que tentou dar a bicicleta, não pegou muito bem na bola, e aí ficou fácil pro Rafael. Mas se ele pega aquele chute na veia, afundava o goleiro e fazia um golaço.
0: Tem que pegar na veia, porque se pegar na veia, machuca, né?
2: Se pegar na veia...
0: aí é ruim.
2: Não, aí vem a comissão dos idosos.
0: Né? São 32 minutos, agora 32 minutos. E dá rolo esse negócio de comissão de idosos aí. Vem pro tocando bola.

0: O time do Corinthians, a ligação foi feita ali atrás com o Mateuzinho, ele mete a bola para Gago, recolhe o Gago, carregou, fez inversão de jogada lá pela esquerda, já vem botando pressão o time do São Paulo, toca a bola voltando, começando tudo aqui atrás do Gustavo Henrique, retorno de bola ali pro goleirão corintiano Hugo Souza, na elevação, bola subiu, desceu, caiu aqui pelo corredor central, Sabino dá um toque nela, tenta avançar o Corinthians, na sequência fica a posse de bola, tranquila para a defesa do São Paulo. 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Você, torcedor que está ligado comigo aqui na Paranapanema, tarde ou filho no cátio, vamos ficando de olho no tempo, porque o tempo não para. Confira aí que eu falo aqui com o tempo e o placar do jogo. Na Paranapanema, você confere agora 33 do primeiro tempo na Neoquímica Arena. 1-0.
1: Jogos válidos pela 15ª rodada do Campeonato Brasileiro. Bola rolando. Santos 0, Bragantino 0, Mirassol 0, Chapecoense 0. E logo mais às 7h30, Grêmio e Flamengo.
0: 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Muito importante é ter você. Abraço pra galera de Manduri, que sempre se liga com as nossas transmissões. A capital do verde, a cidade que organizou por muitos anos um dos maiores e melhores campeonatos regionais de toda a nossa região. Campeonato Regional Márcio José Cabral, lá no estádio municipal em Manduri. Alô, Manduri, um grande abraço. Muita gente ligada com a gente, galera do Óleo do São Berdo, em Bernardino de Campos, em Águas de Santa Bárbara, pessoal de Iaras e Pratana, de Avaré, de Arandu, enfim, toda a região com a Paranapanema. Obrigado, amigo torcedor, pela sua audiência. Aqui segue o jogo, 34 agora. O São Paulo é quem toca a bola, faz ela chegar aqui no corredor, na linha de frente, bola tocada, já vai empurrando, já vem tentando chegar para ali. O Enzo Dias voltando a bola, metendo a bola ali para o Ferreirinha, tentou escapar do adversário, vem firme para cima dele na marcação. Matheus fica botando a bola para fora, arremesso lateral para o time do Tricolor, 34 e meio. É o São Paulo quem faz o toque de bola ali na frente. Já vem trabalhando bola ali pelo corredor da direita. Faz embora o time do São Paulo. Um bom jogo. Jogo bom, passa rápido. Já estamos chegando à marca dos 35 exatos, 34 e meio. O lançamento foi feito lá na frente. Olha o São Paulo. Opa! Pega ali o Calera brigando pela posse da bola. Trombou com a bandeirinha por ali, né? A bandeirinha do escanteio, não a bandeira que faz o trabalho, porque... Bom, conforme o jeito, também não é uma má ideia, né, Lima?
2: É, ele trombou com a bandeirinha mesmo, né? Não com
0: a bandeira do escanteio,
2: né? A bandeirinha do escanteio, o Calera acabou na tentativa de evitar a saída, não conseguiu. A bola saiu ali pela linha de fundo, apenas tiro de meta pro Corinthians.
0: Você que tá ligadinho comigo, torcedor, o eletrônico tá marcando e você tá conferindo. O eletrônico marca, você confere 35 deste primeiro tempo de jogo. 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Tenta chegar o time do São Paulo, rechaça a defensiva do Corinthians, bola para Mateuzinho, tentou fazer a ligação, empurrar a bola ali para o Bidon. Vem o São Paulo, agora dá o combate, Danielzinho, jogada de linha de fundo para Ferreirinha, do jeito que ele gosta, com liberdade para trabalhar, fez o toque, achou a brecha para Danielzinho, voltou, tocou a bola para Enzo Dias, tocou na mega lua da grande área, vem defesa do Corinthians, tira, sai na frente, professor Daran, cola novamente o Danielzinho para fazer o toque ali na frente, vem-se embora, vem Arthur brigando pela parte da bola, o Corinthians responde, 36 minutos, agora tenta avançar o time do Corinthians, tiro comprido demais, vamos ver, a jogada é boa, Yuri Alberto chegou um pouco atrasado, a bola foi retornada ali pro goleirão Rafael do time de São Paulo, que com liberdade sai com tranquilidade para botar a bola para guardar no campo direito de defesa. 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Desejando a todos, a todas as mães, um excelente Dia das Mães. E aqui vem chegando, olha agora o São Paulo chegando, ô louco. Ô louco, me deram uma pegada ali que ô Lima. Levou a placa de publicidade, né? Dá aquela sensação, já que aquelas placas são em 45 graus, ali você pensa que ela está em pé, mas na verdade ela está deitadinha. É, ela está ali deitadinha, mas dali onde ele estava, ele rodou uns 8 metros, hein? É,
2: ele teve que esticar o tapete depois, mas eu vou te contar. Foi um bote bonito do Bidu agora, hein? Deu certinho o carrinho, no momento certo, na hora certa, para tirar somente a bola, manda para a linha de fundo. O Arthur ficou no chão porque é acidente de trabalho.
0: Aqui, torcedor, escanteio marcado, já cobrado, vem a defesa para fazer o corte, Gustavo Henrique, sobrou a bola para o São Paulo, lançamento foi feito aqui para o Ferreirinha, tem liberdade para trabalhar a jogada de liga de fundo, fez o toque, opa! A bola passou, o campo acabou, arremesso lateral e está marcado a guia para o time do Corinthians. 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Alô, João Paulo, alô, Fabrício. Estamos chegando na marca de 40 já. São 38 minutos e meio exatos deste primeiro tempo. E o jogo tá parado aí. O que que é essa conversa de novo aí, hein? Mas tem resenha nesse jogo, hein, Lima?
2: Tem resenha, né? Agora foi marcado o posicionamento ali, o jogador do São Paulo em posição de impedimento. E aí teve ali um pequeno entrevero, digamos assim, entre o Luciano e o goleiro Hugo Souza, né? O Hugo foi querer acelerar o jogo, o Luciano segurando um pouco a bola, e aí os dois acabaram se desentendendo. Aí eu vou te perguntar, quem é que tá ganhando o jogo? Quem tá apressando ou quem tá atrasando?
0: e ali, por mais errado que o cara esteja, ainda sempre tem, como diria a dona Adriana lá em casa, uma razãozinha a mais pro goleiro, né? Que é território dele, né?
2: É, ele tá dentro da área, né? É o território dele, mas enfim, o Luciano tá perdendo o jogo e quer atrasar o jogo, não sei por qual motivo.
0: 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Aqui, torcedor, estamos chegando à marca de 40 minutos deste primeiro tempo. 39 já ficaram para trás. E o Diniz ali, à beira do gramado, com certeza, não está gostando, né, de alguns detalhes por aí. O time que está ganhando, para o treinador, não está legal, ele... Tá de olho na marcação, né, Lima? Olha lá, pode pintar o gol do São Paulo. A bola vai entrando, passou. Ficou o goleirão na saudade. Guardou. Luzinho, né? Gol! Gol!

0: de São Paulo. Eu disse um pouquinho mais cedo, o goleiro está preocupado. Ih, o pau quebrou. O Diniz está preocupado com a marcação. Mesmo ganhando o jogo, ele está preocupado à beira do gramado. E justamente isso que aconteceu. Num detalhezinho, o Luciano olhou e guardou dele ali no detalhe da jogada.
1: Aproveitando a falha da zaga, na saída de bola errada, o Calleri roubou a bola do goleiro Hugo e aí depois tocou pro Luciano. Estamos quase no meio do ano. Eu avisei, o Erling avisou. Hoje tem gol do Luciano e o 10 fez 110 gols com a camisa do São Paulo. E aí, Gerson, na hora da comemoração, teve todo o problema, né? Porque os torcedores, os jogadores do São Paulo foram comemorar próximo ao escanteio, torcedores atacaram objetos, e aí jogador foi querer tirar a satisfação com outro jogador, enfim, o cerco foi fechado no finalzinho do jogo, uma briga um pouco mais ostensiva entre Bidu e Jonathan Calleri, o Calleri ainda com a mão na cabeça. Me parece que um dos objetos tacados pela torcida, arremessados, né, pela torcida, foi acertou ali a cabeça do Calleri, né? Mas aí é necessário entrar o árbitro de vídeo em ação para poder ver o que realmente aconteceu. E aí vamos ficar de olho, né? Só para consertar aqui, quem rouba a bola na falha da defesa ali entre o Hugo e o Ranieri foi o Bobadilha, né? O volante que antecipou o defensor, acabou roubando a bola, tocou pro Luciano. E aí o Luciano faz o gol, empata o jogo na Neoquímica Arena, deixa tudo igual entre Corinthians e São Paulo. Gerson,
0: você veja bem, né? É questão de segundos antes, o que eu falava da preocupação do Diniz? Marcação. E em cima disso veio um erro grotesco de saída, né? E aí o que vai fazer, né? Errou. Você vê como é que é o destino, né? O Ranieri, o zagueiro, praticamente um jogador mais de trás ali, foi lá à frente e fez o gol no Corinthians. E depois faz uma lambança dessa, Lima.
1: Exatamente, né? Esse tipo de jogada já é típico, né, do estilo de jogo do Diniz. A gente já sabe disso.
0: Tem que ficar de olho no apito aí.
1: Agora vai ficar de olho no apito, porque o Daronco
0: deve ter, vai sobrar pra alguém aí.
2: Pelo menos um de cada lado vai ser expulso.
0: Exatamente, é isso que eu ia falar agora, um de cada lado.
2: Ao ver ali os lances, o Bidon deu um murro no...
1: Bidu. É o Bidu, né?
2: Não, mas o Bidon deu um murro no... do Will Smith.
1: No Sabino.
2: E o Sabino revidou, daí depois dando empurrão. Provavelmente vai ter um de cada lado expulso aí.
1: A briga começa depois que o Calleri tá caído no chão, né? Que foi um objeto arremessado ali nele. O Bidu foi lá tirar a satisfação. E aí o Calleri não gostou, né? Porque parece que o Bidu manda o jogador São Paulino levantar. E aí começa... Tentou levantá-lo, né? E aí começa a briga. E o Bidu ficou mais ostensivo, e aí vem todo mundo, né? Vira aquele pelotão. Pra mim, é um cartãozinho ali pro Bidu e pro Calleri.
0: Uma amarelinha só?
1: Um amarelinho de tá de bom tamanho ali, final do primeiro tempo, enfim. Tá chamando ali o Daronco tá chamando ali os jogadores. E aguardando, né, o que o árbitro de vídeo vai falar. Quem tá lá no vídeo é o Rodolfo Toschi Marques, lembrando que o árbitro de vídeo fica na central da CBF e não no campo de jogo.
2: Se o VAR não chamar, o Daronco é frouxo, não vai dar cartão pra ninguém.
1: O Daronco tá esperando o vídeo falar alguma coisa, né? E aí o objeto que foi atacado...
2: Tá com estranho, cara, que é um isqueiro ali, pelo tamanho.
1: Não, mas é um pouco maior que um isqueiro, né?
0: Um óculos, um fone de ouvido.
1: O Mateuzinho foi esperto, né? Ele já pegou o objeto, já jogou pra fora do gramado.
2: O objeto tá na mão do Arthur.
1: O Mateuzinho, ele tira também, né? O Matheus Bidu. Ele tira um objeto que tava caído ali e joga pra fora do jogo. Pra fora do campo de jogo, né? Lembrando,
0: Olha lá.
1: O cartão amarelo para o Bidu e Calleri. Tem mais jogadores que serão amarelados?
2: Gabriel.
1: Gabriel Paulista.
2: E aí vai chamar agora o Sabino. É, apontou pro Sabino. Aparentemente
1: isso
2: foi pra
1: mesmo.
2: Ele.
1: Sabino, Gabriel Paulista.
0: Ele falou assim: bom, já que o amarelo equivale a 50% do vermelho, em vez de eu dar dois vermelhos, ao invés de eu dar dois vermelhos, eu vou soltar quatro amarelos e tá tudo certo, né, Elig?
2: E jogo parado, acho que ele vai ali no VAR dar uma checagem de alguma coisa, pelo jeito.
1: É, foi exatamente, foi aquilo que a gente preveu mesmo, né, que aconteceria. O amarelinho pra cada, eu acredito que expulsão não vai ter, não. É, só um detalhe, né, que acabou passando batido por nós. No jogo contra o Palmeiras, teve um torcedor na arquibancada ali do Corinthians que proferiu palavras de cunho racista para o goleiro Carlos Miguel. E aí não conseguiram identificar esse torcedor e o Corinthians está sendo punido hoje com um setor inteiro bloqueado. Ou seja, são menos 8 mil torcedores no estádio hoje por conta daquele xingamento racista. Os objetos sendo mostrados ali para a comissão técnica dos dois times, sendo guardado
0: óculos,
1: pelo quarto árbitro.
0: Óculos e isqueiro.
1: É um óculos e um
2: isqueiro. Deve ser aquele cigarro eletrônico.
1: Não, me parece que é o Alenia, né? Uma bombinha de asmático. Tem um isqueiro também. Isqueiro, óculos e uma certa bombinha. Pode ser também, né?
2: Mas
1: cigarro eletrônico, né?
2: Ou pode ser algum sinalizador também, né? Porque hoje em dia tá fácil entrar com o sinalizador.
1: Um objeto estranho, né? E aí, o Daronco conversando ali com os jogadores também do São Paulo. Muita resenha pra pouca
2: resolução. 7 minutos do jogo parado.
1: Muita resenha pra pouca resolução. Tá complicado, viu, Gerson?
0: É, meu
1: Por
0: amigo
1: enquanto,
0: Carlão.
1: 4 cartões amarelos durante o jogo.
0: Meu amigo Carlão, que sempre se liga com a gente, o Carlos Lopes, o Alexandre Garcia, o famoso Cavalgada, né? Três o quê? Ah, Três Lagoas, Mato Grosso do Sul. Agora aqui, ele errou na digitação, colocou três lugares, mas na verdade é Três Lagoas, né? Tipo, tá aqui, MS.
1: Acontece, né?
0: Às vezes a sigla do Mato Grosso do Sul.
1: Às vezes o corretor não corrige, né?
0: É, às vezes não, né? 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E o que é que estão caçando aí, meu caro?
2: Estão tentando caçar para suspender algum jogador do São Paulo.
1: Pelo que eu vi ali da Daronco, alguns jogadores, até mesmo o Luciano gesticulando, eles estão querendo, pelo que a gesticulação, né? Querendo entender que o Luciano tenha feito um gesto obsceno na hora da comemoração. Aquele mesmo gesto que jogadores do Corinthians já foi expulso. Ah, não, o Bobadilha, perdão.
2: Ah, mas ele já gesticula com a mão. Ele não pega em parte alguma, não faz nenhum.
1: Aquele mesmo gesto mostrando as partes, enfim, de novo isso aí. Eu falo que o jogador de futebol às vezes é obtuso demais, desprovido de inteligência. E agora, me parece que nada a declarar,
0: mas
1: nada a marcar.
2: Oito minutos de jogos parados.
0: É passivo de expulsão?
1: O gesto, sim. Se ele realmente
2: faz o gesto, sim.
0: Olha lá, agora vai na casinha.
1: Foi o vídeo. Vai expulsar o Bobadilha. Se ele vai pro vídeo, ele vai expulsar o Bobadilha.
0: Quer dizer, então, que no meio do jogo, se de repente ninguém tem escape, dá uma coçadinha e alguém for falar...
1: Exatamente.
2: Não. Mas assim, vocês estão procurando chifre na cabeça de cavalo? Estão procurando, estão querendo achar, porque não tem nada a ver.
0: É.
1: O e agora sendo mostrado ali pro Daronco. Ele fala.
0: Mas tem que ver se.
1: Tem que ver pela leitura labial se o Bobadilha.
0: E aqui, torcedor, jogo parado. 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
2: Dá pra ver. Até o próprio Daronco tá.
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2: Ó, até o Daronco gesticulou ali também no, na cabine do VAR, que ele tá saiu comemorando, que não
1: eu
2: tem não nada. Olha lá, ele tá indo como se
1: não fosse. Eu não entendo o gesto, é totalmente diferente do gesto que os jogadores do Corinthians que foram suspensos fizeram, né? Ele não coloca a mão nas partes, não. Ele não. É um gesto totalmente diferente, né? Ele faz um movimento ali próximo. Mas não chega a ser o gesto em si. Se expulsar por isso.
2: E agora, como ele vai até a cabine, ele tem que justificar para a torcida o que ele vai falar, fazer, né?

0: Não encosta na coisa, foi boa
1: ele
0: também.
1: Ele não encosta a mão na genitália e ele faz o mesmo gesto que o Bobadilha fez. Então, se estava errado o Bobadilha, não está mais, porque o árbitro já passou o pano para ele. Agora, o Yuri Alberto e o Mateuzinho discutindo muito ali com o quarto árbitro, o Jonathan Bankenstein. Tem que tomar cuidado ali para discutir com o quarto árbitro, porque ele é primo do Frankenstein, né? É perigoso.
2: É o do Pica-Pau ou é o filme real?
1: É aí. O Daronco não entende como
2: 10 minutos.
1: Gesto obsceno, 10 minutos de jogo parado, esfriou todo mundo, enfim. Vamos recomeçar a partida.
2: Olha lá, deu já deu só. Mais 7 só. Vai já estamos com 53.
1: Mais 7, tem jogo até 60, portanto.
0: Brincadeira, hein?
1: Uma hora de primeiro tempo teremos, Gerson.
0: Nós teríamos mais 2 minutos. Eu acho que ele poderia ter dado uns 4 minutos. Ele foi bom demais aí. Aumentou aí uns 3 minutos, viu, Lima?
1: Exatamente.
0: Se você fizer uma continha meio rápida aí, mas bora lá, vamos pro jogo. Tempo regulamentar já esgotado, 54 minutos de cronômetro por aqui. O Corinthians trabalha a bola aqui atrás, no seu campo de defesa, movimentada a saída com o Mateuzinho aqui pela sua direita. Vem pra cima dele o adversário, tocando nela, chega com tudo, com toda a força ali. O Figueirinha, a bola pra fora, a bola passou o campo, acabou, tem cabeça lateral marcado pelo time do Corinthians e ao próprio Mateuzinho, o monstro da camisa. Medita número 2 que se prepara para fazer a cobrança. Já cobra, já trabalha. Pega o São Paulo. Resposta. Agora a bola tocada aqui atrás no campo de defesa. Voltando, começando tudo. Ali na zaga central. Aparece por ali. Agora para abrir a jogada. Opa! Houve falta no lance. Parado o jogo, Lima.
1: Parado o jogo. Infantilidade do Garro. Derruba pelas costas ali o Danielzinho. Tranco nas costas. Próximo ao círculo central. Mais um jogador do São Paulo caído.
2: E se ele marcou a falta, ele tinha que dar cartão, porque foi falta sem bola.
1: Falta sem bola. Esse tipo de falta é passível de cartão.
0: Se começar assim, ele vai perder a mão, o pé, o braço, a cabeça,
1: esse
0: o pescoço.
1: Jogo não termina com 11 de cada lado.
0: Tá meio esquisitão, aí.
2: E com isso, inflamou o jogador do São Paulo, que tá, né, tá com a cabeça no lugar agora, e o jogador do Corinthians perdendo a cabeça.
0: Vem aqui para fazer a cobrança da falta. A defensiva do São Paulo já bota a bola para guardar lá na frente. O Sabino tocando a bola pela direita. Fica a defesa do Corinthians para tirar dali. De qualquer maneira, parou. Olha, se começar com essa paração, eu vou. Passa o telefone da Longa, eu vou falar, viu? Encerra logo aí que não tá dando para aguentar, não. Porque. Oh, vai ter jogo ou não vai, Lima?
2: Tem gol.
1: A falta agora foi igualzinha a que o Garro fez. Dessa vez em cima do Lingar. Uma falta também passível de cartão, Gerson.
0: Fala, Felipe Erving, tem gol aonde?
2: Na Vila Belmiro, o Santos abre o placar. Com quem? Ele, Neymar, com assistência de bom tempo. Santos 1, Bragantino 0.
1: Fato... Olha que nem tava tão bom
0: fato,
1: assim, viu?
0: Fato ou fake isso aí, Lima? O Erving?
2: Fato venérico, tá aqui.
0: E aqui vem-se embora o Corinthians tentando chegar com o Mateuzinho. Agora vai ser derrubado, em cima de derrubada. Tira de qualquer maneira a defesa do São Paulo. Fica ganhando o gramado, bem para pegar na bola. O Figueirinha está um pouco mais atrás ali para tocar na bola na diagonal, fazendo ela chegar aqui no corredor central. Vem o Corinthians, já pega. Já vem para Mateuzinho aqui pela direita. Dá um toquinho, jogada um pouco mais ali para o Lingar. Tocou, volta novamente, bola para Carrilho. Na diagonal, na elevação, fazendo a bola chegar ali pelo corredor da esquerda. Vem chegando o time do Corinthians um pouquinho mais atrás ali. Gustavo Henrique é o Carrilho, quem recebe, quem faz o toque frontal ali para Mateuzinho. Abriu a jogada aqui pela direita, vai pintar o toque para Lingar, faz o toquinho curto por ali e vem chegando o time do Corinthians. Bidu para Mateuzinho, vai pintar o cruzamento, condição legal na esquerda, bola tocada por baixo ali do Bidu, tocou em cima da defesa, a bola passou, o campo acabou, arremesso lateral.
2: O Gerson,
0: para o time do Corinthians pela esquerda, fala Lima, Elling.
2: Com o tempo parado de 10 minutos, né, ele acresceu aí então de 16 minutos, vamos até 61.
0: Portanto, teremos mais 4 minutos ainda, né? Mais 4 minutos ainda, 3 minutos e meio aproximadamente, de bola pela frente. 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Olha ali a defesa do São Paulo para tirar dali, sobrou ali para Bidu, bateu, explodiu ali no Arthur, a bola passou, foi se embora para a liga de fundo, é escanteio perigo para o time do Corinthians fazer a cobrança lá pela esquerda do seu ataque. Sempre ele, camisa 8 às costas, Garro é o nome dele. De boa jogada de bola parada, que a galera quer ver a bola na rede. 58 minutos, vamos até 61. Segundo árbitro da partida, vai ser autorizado, autorização dada. Levantamento feito na altura do primeiro poste, tira de cabeça a bola, volta para o Garro novamente. Novo cruzamento, novo cabeceio da defesa São Paulina para fazer o corte. A bola sai pela lateral, no campo esquerdo de ataque do time do Corinthians. 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Um jogo que vinha numa dinâmica legal, né, meu caro Lima? Mas aí, depois desse gol, dessa comemoração, foi um balde de água fria na brasa do jogo, né?
1: Se não tivesse toda essa paralisação de quase 15 minutos de VAR e tudo mais, e confusão, eu acredito que o jogo ficaria melhor. O jogo estaria até melhor, né? Tava um jogo, o jogo é bom, um jogo corrido, ambas as equipes propondo. O São Paulo até demorou mais para poder sair pro ataque, o Corinthians propondo mais o jogo, enfim. Olha o São Paulo errando na defesa.
0: De novo, São Paulo errando.
2: Hattrick, pelo amor de Deus.
0: 59 minutos e meio, fala.
1: Eu ia complementar falando exatamente disso, né? O problema que o São Paulo ainda não percebeu, o Cedric tá deixando uma avenida lá pro Bidu correr. Então o Bidu vem toda hora, ele tá livre, já recebeu umas 3 oportunidades ali pela lateral esquerda do ataque corintiano. Defesa é a direita do São Paulo, onde está o Cedric. Enfim, tá ficando uma avenida ali, o Bidu tá correndo livre, leve e solto. Por enquanto, os jogadores ainda não fizeram essa leitura. Na hora que alguém perceber, vai começar a explorar mais aquele lado.
0: E aqui vai se embora Matheusinho, tocando a bola para Bidon, devolvendo para Matheusinho, de novo tocou, vem ali para pegar a bola, não, vem para cima dele, defesa. Arbitragem marcou, toque de mão do jogador do Corinthians, saída de bola para o time do São Paulo, já sangue. 60 minutos marcados, temos ainda mais uns segundinhos ainda deste primeiro tempo de jogo. 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Saída de bola para o São Paulo. Rafael enrolando mais o que pode por ali. Rafael, faz essa bola rolar aí, que senão o árbitro não vai apitar. Faz essa bola rolar aí, meu rei. Olha lá, vai botar a bola lá na frente. Quando o árbitro falou, tá bom, eu vi que ele estava impaciente, falou, toca essa bola aí que eu não posso parar o jogo com a bola parada aí, é a regra, soltou, parou, Lima, acabou o primeiro tempo, demorou, hein, Lima?
1: Ergueu o braço, apontou para o centro, fim de papo, fim do primeiro tempo, depois de uma hora de primeiro tempo, o Daronco decidiu terminar aí essa primeira parte do jogo. Os jogadores do Corinthians ainda conversando bastante com a equipe de arbitragem. Não sei se o Lingar tá falando inglês com o Daronco ou se ele já habla bem o português, né? Vamos ver se tem personagens também descendo, né, pro vestiário.
0: Ele chegou lá no Daronco, o Daronco olhou bem pra cara dele com aquela cara marruda, né?
1: O Gerson, o Carrijo vai falar agora no microfone da Paranapanema, só que por um pequeno probleminha técnico a gente não vai conseguir ter o áudio, né, dos jogadores aqui. O Carrijo falou, o Luciano também vai falar no microfone da Paranapanema, mas aí a gente vê se para o término da partida a gente consegue trazer o que falaram os jogadores.
0: O Gaspar vai dar um jeito, né? A gente colocou o Gaspar para fazer a parte técnica daqui a pouco. Ele já aparece por aí, o fantasminha camarada, viu?
1: E ele é bom, hein?
0: Razoavelmente mais ou menos. Então não é nada bom para ser razoavelmente mais ou menos. Bora lá! Convocar então para chegar aí com a nossa liga de patrocinadores. E hoje é uma turminha legal, hein? Tá grande a listinha por aqui. Pedro Donizete com o destaque publicitário da nossa jornada. A gente volta na sequência.
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Intervalo deste jogão de bola, hein? Corinthians e São Paulo, que jogão! E a equipe da Paranapanema dando um show de transmissão, como sempre. Sempre um show de transmissão de toda a equipe da Paranapanema. Daqui a pouquinho, eles voltam para transmitir o segundo tempo deste jogão de bola, que jogão, hein? Já, de volta toda a equipe da Paranapanema. Futebol! 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
0: Grande abraço, amigos da Paranapanema. Intervalo deste jogão de bola, hein? Corinthians e São Paulo, que jogão! E a equipe da Paranapanema dando um show de transmissão, como sempre. Sempre um show de transmissão de toda a equipe da Paranapanema. Daqui a pouquinho, eles voltam para transmitir o segundo tempo deste jogão de bola, que jogão, hein? Já, já, de

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0: É, voltando então aqui do intervalo do jogo, trazendo as estatísticas dos times. Posse de bola 55% para o Corinthians contra 45% do São Paulo. Chutes a gol, 9 do Corinthians contra 3 do São Paulo. Escanteio 6 do Corinthians contra 3 do São Paulo. Impedimentos 2 do São Paulo, nenhum do Corinthians. Passes completos 171 do Corinthians contra 148 do São Paulo. Com isso, o Corinthians teve o melhor retrospecto no primeiro tempo, mas o São Paulo também conseguiu se impor aí, né, no jogo, para que ele pudesse também buscar um empate. Segue com você aí, Gerson.
1: Muito bem, torcedor. Você segue ligado comigo aqui nos 99.1 da Paranapanema. Ligadinho comigo, já, bola rolando no segundo tempo. Sobre aquele uauê todo no lance do gol, aquela rola ela toda, tudo bem, o Lima, mas no geral, como é que você analisa esse primeiro tempo?
2: Foi um primeiro tempo muito bom, Gerson. Um primeiro tempo onde a gente conseguiu ver ambas as equipes propondo o jogo, foram para cima do adversário. Um jogo corrido, né? E agora, Gerson, para esse começo de segundo tempo, outro entrevero. A torcida que estava atrás do gol jogaram ali papéis, né? Rolo de papel e tudo mais. E esses papéis, além de ficar na arquibancada, invadiram também o campo de jogo, o que vai acabar atrapalhando o reinício dessa segunda parte.
1: Muito bem, torcedor, já a bola vai rolar. Eu não sei se eu estou escutando na TV, no meu ouvido. Agora enrolou. Agora complicou. Ah, meu Deus do céu, liga não, que tem dia aqui de noite é assim mesmo, viu? São 19 horas e mais 54 minutos, hora oficial do Brasil. E você segue ligado comigo aqui na Paranapanema, onde o importante é ter você. O árbitro Daronco, ali no centro do gramado, tem o Gabo, tem o Caleri, galera conversando com ele ali, para que nós possamos ter o reinício do espetáculo neste segundo tempo. Primeiro tempo, você sabe, um para um Corinthians, um também para o São Paulo, e a saída de bola pertence ao São Paulo. Tá valendo, torcedor, bola rolando no segundo tempo. A bola rola, trazendo muita emoção para você, torcedor do São Paulo. Quem toca a bola com o Danielzinho, já mete a bola, vem pressão do time do Corinthians, pressão para cima dele. Mateuzinho chega com falta, o Daronco vai lá para conversar com a galera. Parado o jogo, com falta marcada para o São Paulo no reinício do jogo, em seu segundo tempo. 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Aqui a arremesso lateral, já cobrado ali para o time do São Paulo. Já vem trabalhando bola o Corinthians, vai tocando bola, lançamento foi feito, bola chegando ali para o Garro, vem Dória para cima dele, chega cometendo falta, arbitragem paralisou e marcou falta. Parado o jogo, Lima.
2: Parado o jogo, uma falta ali marcada a favor do time do Corinthians, um pouco próximo do círculo central, na metade ofensiva do campo. Garro na bola.
1: Gago se prepara para fazer a cobrança, já vem trabalhando bola. Gustavo Henrique já mete a bola para Carrilho. Carrilho já toca a bola, faz a ligação ali na frente. Bidu para Lingar, e enfigado ele, bola ali para o Bidu. Agora sim faz a devolução para Lingar, recolhe Lingar, vai fazer o cruzamento na grande área. Sobe Guilherme Alberto, cabeça na bola, linha de fundo, tiro de meta, São Paulo.
2: É mais uma jogada perigosa, né? O Lingar fez o cruzamento dentro da área, o Yuri Alberto até apareceu para poder cabecear, E aí ela passa por cima do travessão, passa perto, o goleiro Rafael só observou para cobrar o tiro de meta.
1: Tiro de metas marcada para o time do São Paulo. 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E aqui, torcedor, atingimos a marca de 5 minutos. 5, 2 minutos, aqui 5, esse tá doido. Bebeu água estragada no intervalo, agora sim, marcamos 3. 3 minutos deste segundo tempo de jogo. Gabo vem para pegar a bola, entrega a bola de presente. Dória agradece o presente, mete bola para Cedric. Cedric já vem para fazer o toque para Danielzinho, volta a bola para o Lingard, metendo a bola ali pelo Cedric, já faz o toque de bola do São Paulo aqui atrás no seu campo de defesa. O Corinthians bota a pressão, faz uma marcação um pouco mais alta nesse começo do segundo tempo. Lançamento foi feito lá na frente, tentativa do Caleri, vem Gustavo Henrique para pegar a bola, para fazer a ligação, já vem trabalhando bola, bomba ali na pele, bola já mete bola para Savino, Savino recolhe, abre a jogada ali pelo corredor da esquerda, já mete bola para o 11 Dias, ele prefere voltar a bola para o Bobadilha, estava na frente lá o Ferreirinha, ele preferiu o toque para Bobadilha, volta a bola para o Savino, que recolhe, que abre a jogada para o time do São Paulo nesse começo de jogo, tenta a ligação ali na frente para o Ferreirinha, a bola passou, fica fácil para o defensivo do Corinthians. Gabriel Paulista vem para pegar a bola para trabalhar com tranquilidade no campo de defesa. 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E aqui vem-se embora Matheus Bidu para fazer o toque de bola. Pede Carrilho, recolhe Carrilho na linha intermediária do ataque aqui, mas pelo setor da esquerda. Fez o toque de bola para o Guri, voltando a bola para o Gabriel. Gabriel já tocou a bola para Bidon. Fez o toque, soltando a bola para Matheusinho. Faz o toque de bola, volta novamente pelo Bidon. Vai ganhando o território do time do Corinthians. Lançamento foi feito agora para Carrilho. Fez o giro de corpo na frente do adversário. Vem Luciano para cima dele na marcação do Gustavo Henrique. Faz a soltura de bola ali pela esquerda. Vem Lingard agora. Tocou na linha intermediária do ataque. Vem a defesa para tocar ali o Danielzinho. Volta a bola de presente para Daniel. Agradece o presente. Camisa 14 do Corinthians. A bola vem ali para o Bidon. Bidon para Gabriel Paulista. Trabalha no grande círculo. Já para a jogada. Continua insistindo o Corinthians ali pelo corredor da direita. Vem o Roberto para fazer o toque de bola para Matheusinho. Tome cruzamento na grande área. Vem a defesa. Carro estava com a bola. Danielzinho vem para fazer o corte. Vem Caleri para tentar tocar nela. Recomeça Carrilho pelo time do Corinthians. Na linha intermediária do ataque. Faz o cruzamento, metendo bola na diagonal da elevação. Ali pelo corredor da esquerda. Já vem Lingard para pegar, para fazer o cruzamento. Levantou a meia altura. Viu partidinho da defesa do tricolor. 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Você, torcedor, ligado comigo, são 5 minutos 40 segundos, toque de bola para Lingard, metendo o cruzamento, vem para fazer o corte. O Ferreira estava ali atrás, atacando de zagueiro. O time do Corinthians tenta acertar a situação, a bola vem passando pelo Carrilho, volta a bola, toma a bola aqui atrás, no campo de defesa, vai-se embora o time do Corinthians, rompendo a divisão do gramado pelo corredor da direita. Carrilho tocou, recebeu de novo, jogada para a linha de fundo, metendo bola para Matheusinho, fez a finta na grande área, puxou a jogada, arrisca, bateu, golaço! O defesa do São Paulo, que baba! Gol! Matheusinho é o nome dele. Que bonito é, torcedor na bandeira, tremulando a torcida dele, não vendo a rede para lançar. A jogada que começou ali atrás. Começou ali atrás com Gabriel Paulista. Ele fez o toque para Carrilho. Abriu a jogada, fez um dois para Matheusinho. Foi para fazer o drible. Deixou o zagueiro deitado, foi para saudade. Ficou olhando, tocou. O zagueirão do São Paulo deu a brecha. Ele deu o rapa, foi pra cima, ficou olhando a bola passar. Olha! bate de novo, Lima.
2: Caprichou, caprichou demais o Mateuzinho, numa bela jogada, jogada de videogame parecia, a tabela de Mateuzinho e Carinjo, um belo corte para deixar o Ferreirinha na saudade, o Sabino só observou, e aí o Rafael que ficou no golpe de vista já não tinha o que fazer, Mateuzinho... Fundo barbante, bateu firme, consciente, com força, bem colocado para desempatar na Neoquímica Arena. Um golaço do lateral do Corinthians. O Corinthians tem 2 a 1 agora em cima do São Paulo, Gerson.
1: Ô, Lima, me conte uma coisa aí, meu caro Lima. O Sabino pagou ingresso?
2: Rapaz,
1: ou ele está assistindo na faixa?
2: Eu acho que ele está assistindo na faixa. Já não é a primeira que ele falha dessa forma. Ele é... Eu costumo falar, né? Aquela marcação Wi-Fi, cachorro de pomar, só cerca. Aprendi uma nova também, né? Cachorro banguelo. Não morde ninguém, enfim. A zaga do São Paulo, uma mãe. O goleiro Rafael também, vou te contar, viu? Goleirinho nota 7 aí, eu vou te contar. Tá feia a coisa.
1: Falha coletiva na defesa, né, Lima?
2: Falha coletiva, né? O conjunto defensivo completo do São Paulo, muito mal.
1: E aqui trabalha o Corinthians com o Carlinho tentando furtar a bola um pouco mais à frente, fazendo a bola chegar um pouquinho à frente ali pro Matheus Bidu. Briga pela posse da bola, olha o São Paulo chegando. Toca, faz um 2 na entrada da área ali pela direita. Tira, soltando a bola, começando tudo aqui atrás. No campo de defesa para fazer a movimentação para ali, Sabino já toca, já sai jogando ali pelo corredor da esquerda defensiva, começa tudo de novo aqui atrás no campo de defesa. São Paulo agora sim vai tentando ganhar projeção, insiste São Paulo, ainda a bola vem ali pelo Enzo Dias, já toca, a bola volta, começa tudo aqui atrás no campo de defesa, bola para Sabino, para de assistir o jogo, vamos pro jogo, entra na roda, participa do pagode, Sabino, e é o São Paulo quem vem tocando a bola aqui atrás no campo de defesa, bem na movimentação de jogar na bola, voltando ali atrás pelo goleirão Rafael, que recolhe a bola aqui, faz a bola girar, recebeu ali no centro que sai jogando na sequência, houve falta de arbitragem para o jogo. 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Alô, João Paulo, alô, Fabrício, que era toda aqui, sempre que a na panela. 10 minutos, 16 segundos. Tempo de jogo, avança São Paulo ali com o Ferreirinha, tentou fazer o toque, vem pra cima dele, pra tirar de qualquer maneira, vem retomando a posse de bola, tricolor, vai pra cima, o Ferreirinha avançou, vem pra cima dele, jogada de linha de fundo, a bola passou, e o campo acabou, é apenas tiro de metas marcada pro time, tiro de metas marcada aí pelo São Paulo, vem pela bola em jogo de novo, você que está ligadinho comigo na Paranapanema, é de Soluções do Cláudio, Esquadrinhas de Alumínio, Vidros e Mármore, em frente a Mabra, lançamentos do Senegal, 997 MHB, 105 MHz. 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São 11 minutos agora, torcedor, você ligadinho comigo na Paranapanema, de ouvido no rádio, vamos ficando dentro no tempo, para o tempo da Paraná, vamos ver aí que eu falo aqui do tanque, o placar do jogo. Na Paranapanema, você confere agora 11 minutos do segundo tempo. 2, 1.
0: Jogos válidos pela 15ª rodada do Campeonato Brasileiro. Tivemos ontem Curitiba 2, Internacional 2, Fluminense 2, Vitória também 2, Bahia 1, Cruzeiro 2.
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1: Futebol. Aqui, com certeza, tem que ir balançando a Felipe ali informando.
0: Carlos Eduardo abre o placar para o Mirassol. Mirassol 1, Chapecoense 0.
1: Olha o Mirassol aprontando para cima da Chape. Aí aqui vai insistir o Corinthians. Bola solta para Abidão. Arriscou, bateu, entrou. De novo.
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0: Corinthians de novo. Torcedor, que aquilo começou ali atrás, a bola foi tocada para Gustavo Henrique, Bruno ajeitou, passe açucarado, veio para o Garro, ele entrou, tocou, conduziu, passou no meio de quatro zagueiros que estavam assistindo o jogo. Vai para o camarote, zaga do São Paulo. Quer assistir o jogo? Vai para o camarote, porque o Corinthians não tá para brincadeira não, Lima!
1: Verde camarote, que golaço, Gerson, que golaço do Bidon, que teve tempo de parar, dominar, olhar, tomar um café com a mãe, dar feliz dia das mães pra ela e colocar lá no cantinho, na bochecha da rede, o goleiro Rafael, Rafael, estica esse braço, homem, não conseguiu alcançar a bola e o Corinthians aumenta a diferença no placar. Aproveitou que a zaga do São Paulo veio só para assistir mesmo e fez o terceiro gol, 3-1 pro Corinthians na Neoquímica Arena, que vibra torcida inteira, Gerson.
0: Vamos ver agora o São Paulo vem tentando a reação, agora vai tocando a bola, abrindo, jogando a bola solta ali na frente, vem tentando, o lançamento foi feito, Arthur tenta o toque, Gustavo Henrique vem pro gol, que Arthur vai para cima, Cedric agora vem tentar fazer o cruzamento, toque errado, vem a defesa do Corinthians para tirar dali, de qualquer maneira fez o corte, Gago insiste ainda, o São Paulo bola com Gago para cima do Arthur, limpou bem o lance, tem pressa o Arthur para fazer a cobrança, arbitragem falou, viu, não tá valendo não, começa de novo aí, Lima.
1: É, o Arthur cobrou rápido o arremesso lateral, querendo pressa no jogo, o Daronco mandou voltar e cobrar novamente.
0: Vai ser cobrada novamente o arremesso lateral para o São Paulo. 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
1: O Daronco mandou parar, porque mandou voltar a cobrança do lateral, porque o Mateuzinho estava caído no gramado. E aí ele viu que a bola foi para fora e ia paralisar o jogo para atendimento do jogador.
0: 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Tem rede balançando, Felipe Henrique informando.
2: E o Santos amplia, Adonis Fria, Santos 2, Bragantino 0.
0: Olha o peixe aí, olha o peixe aí. Aqui, torcedor, 15 minutos, segundo tempo de jogo, 3 para o Corinthians, 1 para o São Paulo. São Paulo insiste, quer encostar no marcador. Jogada que vem na diagonal, cruzamento dentro da pequena área. Tira Gabriel, qual faz o corte para o time do Corinthians. Já sai jogando lateralmente ali, vem o Ira aberto, buscar jogo aqui atrás, vem saindo fortemente na marcação. Tal bote, bota a bola para fora, arremesso lateral marcada para o time do Corinthians no campo direito de defesa. 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Segundo tempo. Apesar de o Corinthians ter ampliado no marcador, vamos ver, pelo menos tá correndo mais, né, Lima?
1: É, o Corinthians tá aproveitando esse bom momento na partida, né? É, tá indo para cima do adversário, São Paulo com muita dificuldade, principalmente no meio de campo, não consegue ganhar uma bola no meio de campo, não consegue criar uma jogada e partir para um ataque, e quando é atacado é uma defesa muito passiva, né? Então o Corinthians aproveitando esse bom momento para ficar à frente do placar. E vou te falar, cabe mais.
0: Cabe mais, do jeito que tá, cabe mais. Olha lá, o levantamento foi feito, Arthur na grande área, só vem Gustavo Henrique para fazer o corte de cabeça, vem de obrigada pela posse da mão. Sabino por ali, vai para cima dela também, querendo pegar, a bola saiu. E está marcado ali o tiro de meta pelo time do Corinthians. Fala, Lima.
1: Aproveitar e mandar um abraço pro meu irmão Daniel Lima, tá ligado com a gente. É, ele mandou uma mensagem antes do jogo. Eu mandei, né, que estamos no meio do ano e hoje tem gol do Luciano. O Luciano fez o gol de São Paulo. E aí ele tinha mandado, né, antes do início do jogo, que ele tinha sonhado que hoje seria 7-1 pro Corinthians. Agora ele mandou outra mensagem, falou que só falta 4.
0: Só aprendeu a adivinhar, tá dando remédio também o maninho aí. Aqui 17 minutos e meio, passe para o time do São Paulo, Danielzinho descolou, cruzamento, levantamento feito, Bidu vem para fazer o corte, a bola vem sobrando para o Arthur, Bidu deixou a bola passar, Cedric vem para fazer o cruzamento, vem para cima dele, Bidu para botar a bola para fora. Na verdade era o Lengaro que estava no lance por ali, botando a bola para fora.
1: 6-5.
0: Arremesso lateral, marcando a arbitragem. Escanteio marcado ali pela arbitragem, vai ser cobrado, escanteio para o time do São Paulo. Arthur para fazer o cruzamento, socorro, rebote para o São Paulo, bola batida em cima da zaga, Gustavo Henrique, a bola passou, o tempo acabou, arremesso lateral marcado. A princípio eu pensei em ter havido um nocaute ali do Gustavo Henrique, mas ele levantou, vai para a briga, hein, Neymar?
1: Ele foi para a lona, não esperou nem abrir contagem, já levantou, falou que tá tudo bem com ele.
0: 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São 18h40 deste segundo tempo, é posse de bola para o São Paulo, trabalhar aqui atrás do câmbio de defesa com Dória, abre a jogada, mete a bola ali pelo meio, o São Paulo vai fazendo toque lá na frente, o lançamento é para o Carelli na batalha ali com o Gabriel, melhor para a defesa do Corinthians, posse de bola para trabalhar com o goleiro Hugo Souza. 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Fala Lima.
1: No lance anterior de ataque do São Paulo, na tentativa de ataque, né, o Cedric estava tentando cruzar a bola e eu disse 6-5, né, que é referente a 5 tentativas de cruzamento e 6 vezes errou o Cedric.
0: 6-5. E olha o São Paulo, insiste, a bola vem tocando, bobadinha para Danielzinho, tocou bola na esquerda para Enzo, apontou, atirou, Hugo soltou, olha o rebote, Cedric na boca do gol, afasta, tira de qualquer maneira a defesa. Corinthians, Gustavo Henrique, bola para fora, escanteio São Paulo, Lima.
1: Escanteio São Paulo, uma boa oportunidade, um chute de longe, o Hugo Espalma no rebote, tentou bater ali, se eu não me engano era o Ferreirinha, e aí fiquei na dúvida se era o Gustavo Henrique ou o Caleri quem chutava a bola para fora.
0: E aqui escanteio marcado, tem pressa, rapidamente cobrado, sobe todo mundo para mim, Lingard, tira a bola da defesa do time do Corinthians. Rafael, goleirão, joga avançado. Salve o goleirão do São Paulo, bota a bola para contar lá na frente, tentou o lançamento para o Luciano, vem para cima dele a defesa para fazer a falta, arbitragem para o jogo. 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Falando em 20, alô torcedor, você que está comigo me ouvindo no rádio, vamos ficando de olho no tempo, porque o tempo não para, confira aí que eu falo aqui do tanto o placar do jogo. Na Paranapanema você confere, 21 minutos, segundo tempo. 3, 1.
2: E jogos válidos pela 15ª rodada do Campeonato Brasileiro. Tivemos Atlético Mineiro 1, Botafogo também 1, Remo 1, Palmeiras também 1. E bola rolando, Santos 2, Bragantino 0. 99.1.
0: Jogo de bola. 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Escanteio marcado pelo time do Corinthians, levantamento feito. Vem ali Carrilho para tentar pegar a bola, ela está viva ali atrás. Danielzinho tentou por duas vezes, a bola acabou sobrando para Carrilho. Ele pega, ajeita a situação para ali, volta um pouco mais atrás para Bidu, faz a devolução novamente. frente para Carrilho. Carrilho, lançamento feito ali na frente. Vai avançando o time do Corinthians. Toque errado pro Bidu. Melhor para a defesa do São Paulo. Ajeita por ali. Rifa bola, Dória. Bola sobe, desce, cai aqui pelo círculo central. Carelli metendo bola ali pelo corredor da direita. Lançamento feito em profundidade do Arthur para Carelli. Vai correndo atrás para tentar pegar a bola. Vem para cima dele, Gabriel. A bola passou. Canto acabou. Arremesso lateral está marcado pelo São Paulo. Você que está ligadinho comigo na Paranapanema, olha, nesse dia das mães, o Ailton e toda a família do barco Ailton, desejando a todas as mães um excelente dia. Parabéns a todas as mamães de Piraju e de toda a nossa região. O eletrônico está marcando e você está conferindo comigo 22. Estamos chegando para 23. Agora,
1: vai mudar.
0: Nesse segundo tempo de jogo, vai ter mexe-mexe. Vai começar a dança das cadeiras agora aí, Olimar.
1: Roger Machado já chamou Cauli e Luan.
2: Tem gol.
0: Informando Felipe Erlig.
2: E o Mirassol toma o gol de empate. Mirassol 1, Chapecoense também 1.
0: Mirassol. 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Aqui insiste o Corinthians, pode pintar o quarto gol. Será que vem Bidu metendo bola? Recebeu ali a batalha com o Sabino. Chega a bombadilha para fazer o corte. A bola voltou para o Guilherme. Mateuzinho passou de novo para o Guilherme para fazer o jogo de corpo. Vem tocando bola o time do Corinthians. Pede falta o time corintiano. A arbitragem parou. O jogo parou. O jogo parou. O jogo marcou a falta para o time do Corinthians.
1: Caleri passou como um raio. Pegou o contrapé do Garro, derrubou o meio-campista corintiano, falta a favor do Corinthians. E aí os jogadores corintianos pedem cartão pro Caleri, que já tem amarelo.
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1: Gerson.
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1: Para confirmar as mudanças feitas no time do São Paulo, saiu Ferreirinha com a 11 para a entrada do 80 Cauli e saiu o 94 Danielzinho para a entrada do 33 Luan. É, Danielzinho e Luan, dois meio-campistas. O Danielzinho tem mais qualidade técnica, o Luan é mais marcador. Acredito que seja por cansaço. E o Cauli é mais para não abrir mais o jogo e sim recompor por dentro. A mudança aí feita no time de São Paulo.
0: E olha lá, o Corinthians, a cobrança da falta foi feita. Carrilho já meteu a bola para o Garro na elevação dentro da grande área para Carrilho. Cruzamento, toque de cabeça. Vem a defesa de São Paulo para fazer o rebote. A bola vem segurando o Bidu. Já vai carregando o Bidu. Escapou no meio de dois. Passou pelo terceiro. Vem na sequência a zaga do São Paulo para complementar a jogada. Lançamento agora em contra-golpe para o time do São Paulo. Arrancou o Arthur metendo bola na linha aqui de intermediária do ataque do time do São Paulo. Acabou se atrapalhando. Vem o Rodrigo Garro metendo bola para o Lingard. Já trabalha a bola no time do Corinthians. Puxa a bola para o campo de defesa. Avança novamente. Bidu meteu a cosqueira para ali. Bola solta pelo corredor da esquerda para Guilherme. Vem para cima dele. O Cedric limpa bem o lance. Vem Dória fazendo falta. O arbitragem falou que não. E já chegou o professor da Longo por ali. Fala, viu? É bola, é bola, é bola, é bola. Não é para brigar de novo, não, hein, Lima?
1: É porque o Dória parou um pouco mais forte ali na frente do Bidon. E aí o Bidon quis ir pra cima do Dória. O Dória ficou parado esperando o menino chegar perto dele. O Daronco já foi rapidinho e interviu. Não deixou que os jogadores brigassem.
0: 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Olha lá, o levantamento foi feito ali na marca do pênalti. Vem Carrilho para pegar a bola para o time do Corinthians. Começar tudo aqui atrás. Já metendo bola para Bidu aqui no grande círculo. Abriu a jogada metendo bola ali pela direita. Na meia direita para Mateuzinho, para Raine, para o Caniele. Bidon. É melhor ele meter a bola ali para o Bidon. Vem a defesa do São Paulo para botar a bola para fora. Remensão lateral marcado. Jogo parado. Saída de bola pela lateral para o time do Corinthians. 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Tem jogador caído no gramado e jogador amarelado. Fala ali, mano.
1: Enzo Dias comete a falta em cima do Bidon, toma um cartão amarelo, Daronco, próximo ao lance.
0: Árbitro Daronco em cima do lance, marcando a falta, falta marcada aí para o time do Corinthians. São 27 minutos e meio deste segundo tempo do jogo, 27 e meio do segundo tempo, jogo até aqui fluindo muito bem, esperamos que não tenhamos, né, outra daquela no final do primeiro tempo, porque até aqui o jogo, embora o São Paulo tá deixando a desejar, mas no geral o jogo em si tá bom, né, tá dinâmico, né, Lima?
1: Só ficou mais faltoso, né, nesse segundo tempo, o jogo bastante picado por conta das faltas.
0: Da maneira que o jogo terminou, não poderíamos, que terminou o primeiro tempo, não poderíamos esperar outra coisa, né, Lima?
1: Exatamente, e aí nós temos uma maior posse de bola pro lado do Corinthians, só que pouca coisa de diferença, né, 51 a 49 na posse de bola, e o Corinthians propondo mais o jogo, o São Paulo continua perdido no meio de campo. E só que picado ainda, bastante picado por conta das muitas faltas no jogo.
0: E aqui tem se dançando, parando com falta marcada pelo time do Corinthians. Vai ser autorizado o Matheusinho, o levantamento foi feito. Tira a defesa de qualquer maneira, sai jogando ali Bobadilha. Carrega a Bobadilha, já metendo bola para Cedric, que vem para cima, prendeu Bobadilha. Veio para cima dele o Lingar em cima do Bobadilha. E a arbitragem, aí agora toda hora a arbitragem vai ter que estar em cima. Ele está mais para juiz de ringue do que de futebol, viu, Neymar?
1: Toda hora tem um entrever, um jogador tentando atrasar o reinício da partida, um empurrando o outro, enfim. É tudo menos futebol. O Corinthians ainda pratica um pouco de futebol. O São Paulo tá feia coisa, viu?
0: E aqui, torcedor, você vai conferir 29 minutos e meio deste segundo tempo. Já vamos gravar a trintinha deste segundo tempo. 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Já vem trabalhando bola agora por aqui. O time de São Paulo já vem jogando, arrancando ali pelo corredor esquerdo. Arturo, volta a bola para Bombadilha, tecando bola para Cedric, que vende a linha. Está difícil de acertar um Cedric também, hein? Acabou errando a bola. Sobrando para Bombadilha, novamente para Cedric, vai pintar o cruzamento, jogada de linha de fundo, de novo bate em cima do adversário, bateu em cima do Daniel, a bola passou o campo, acabou, arremesso lateral marcado pelo time do São Paulo no campo direito de ataque. Eletrônico para Napalema, marque, você confere. Em São Paulo, Neoquímica Arena, estamos na marca de 30 deste segundo tempo. Já vamos virar o placar no futebol aqui. Insiste São Paulo, depois da cobrança do arremesso lateral, Cedric faz o toque de bola, ela toca na zaga, linha de fundo, escanteio marcado, jogo parado, escanteio marcado para o São Paulo. Aí, Lima!
1: Escanteio para o São Paulo, né? Mais uma chegada no ataque. Agora o Arthur que já pega a bola e vai para a cobrança do escanteio. O goleiro Hugo apreensivo.
0: Se prepara, Arthur, para fazer a cobrança para o time do São Paulo. Levantamento feito, a bola está viva para ele. Bola na marca do pênalti. Houve o desvio.
1: Perigo de gol.
0: Desvio. Marcou perigo de gol só ele, mano.
1: Falta do ataque São Paulino. Falta a favor do time do Corinthians dentro da sua área defensiva.
0: Atenção, torcedor, você que está comigo na Paranapanema de ouvido do Cátio. Vamos ficando de olho no tempo, América. Para conferir aí que eu falo aqui do tanto o placar do jogo. 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Na Paranapanema você confere 31 minutos do segundo tempo.
3: Corinthians
0: 3,
3: São Paulo
0: 1.
2: Jogos válidos pela 15ª rodada do Campeonato Brasileiro. Bola rolando. Mirassol 1, Chapecoense 1, Grêmio 0, Flamengo 0, E também logo mais às 8h30, Vasco da Gama e Atlético Paranaense.
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0: Futebol é aqui nos 99.1 da Sá Paraná, Panema. 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Vem tocando bola, vem o Bidu devolvendo pro Gago para ligar, voltando a bola um pouco mais atrás, metendo a bola para Ranieri. Ranieri começando tudo aqui atrás, no campo de defesa. Chama a defesa para trabalhar a bola para Gustavo Henrique, que abre a jogada para o goleirão do Souza. Joga lateralmente ali pelo setor da direita, vem para buscar, vem para trabalhar o Matheusinho. São 32 minutos agora. Lançamento feito lá na frente no campo de ataque. Sobe o Roberto para ajeitar de cabeça. Melhora ali para o Bombadilho no grande círculo. Volta a bola, começa tudo aqui atrás com Cedric. Recolhe a bola, domina com tranquilidade. Cedric trabalha o São Paulo na sua linha de defesa. Agora sim vai se soltando, rompendo a divisória do gramado ali pelo campo esquerdo do ataque. 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Alô, João Paulo, alô, Fabrício e toda a galera. 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E aí, Lima, o que será que vai acabar acontecendo? O Corinthians amplia, o São Paulo encosta, ou a dinâmica vai mostrar esse placar até o final, Lima?
1: Ô Gerson, a gente costuma falar que esse momento do jogo é um momento crítico, né? Porque é entre esses 35 e até quase 40 que as coisas costumam se definir. Eu acredito muito mais que o Corinthians vai começar a cadenciar, trabalhar mais a bola e cozinhar o jogo para permanecer o resultado, do que se esforçar e correr riscos. O São Paulo precisa se arrumar na defesa e, quem sabe, ganhar uma bola no meio de campo.
0: E olha o Corinthians, Bidu, lançamento feito ali na frente. Cedric vem na marcação, voltou a bola para Lingara, apontou, atirou, a bola subiu. Pois, embora para linha de fundo da saída de bola e tiro de meta pelo São Paulo. 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São 34 minutos de jogo, torcedor. Futebol, a paixão de mais de um século, esporte de todos os tempos. 34 minutos, o São Paulo é quem trabalha a bola aqui atrás, no seu campo de defesa. Rapidamente, tem pressa, subiu, desceu, caiu aqui no círculo central, vem para escorar a bola para tirar por ali. O zagueirão do Corinthians, o Gabriel Paulista tocou na frente, vem Gartu brigando pela posse da bola. Ranieri chega de ponta, ele bota, botando a bola para fora, a bola passou o campo, acabou, tem a remessa lateral marcada pelo São Paulo. 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Quem sentiu aí, Lima?
1: Não entendi, Gerson.
0: Quem sentiu aí?
2: Acabou.
1: Cedric Soares, né, no embate ali com o Ranieri. O Cedric mais uma vez colocou a mão no tornozelo, ficou caído no gramado. O Daronco já gesticulou dizendo que teve um raspão, mas é o pé de ferro, né? Pela leitura labial, é aquele tipo de jogada que os jogadores tentam fazer aquele famoso story quebra, né? Digamos assim. E aí o Cedric levou a pior. Mas não foi nada a marcar.
0: Tem informação pintando aí, fala aí, Ligue.
2: Na Vila Belmiro, Santos garante a vitória. Santos 2, Bragantino 0.
0: Vai parar, tudo bem. Quando tá sol quente, acontece alguma coisa, assim que é difícil acontecer, tu não fala, vai chover. Então agora que vai chover, que tá chovendo, vai parar a chuva, né?
1: E agora é folga no próximo jogo, né?
0: É, folga, é sintético o próximo?
1: Não, nem sei, mas se ganhou e fez gol, aí pode folgar o próximo.
0: Ah, tá no contrato?
1: Pra que jogar dois jogos seguidos?
0: Não, pra quê, né? O importante é o salário, né? O din-din na conta.
1: Totalmente desnecessário.
0: Jogador do Corinthians caído pelo menos. Vai ter mudança. Daqui a pouco vem a campo o Dieguinho aí, Lima.
1: Dieguinho no Corinthians, né? Daqui a pouco vai vir o menino da base, já tá posicionado. E no São Paulo o Wendel também vai entrar, lateral esquerdo, acredito que no lugar do Enzo Dias.
0: 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Alô, Claudemir e toda a equipe. Mudança acontecendo já já, o Felipe Lima informando. 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
2: Muda!
0: 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Tem mudança acontecendo, Felipe informando.
1: As mudanças acontecendo no São Paulo, saiu o 13 amarelado Enzo Dias para a entrada do 18 Wendel, e agora está entrando aí o número 61, o Carrijo, quem está saindo ali, já conversou, já até cumprimentou os companheiros e tudo. A mudança no Corinthians, então, o Dieguinho entrando com a 61 no lugar do Carrijo, que sai muito aplaudido. Não só pelos companheiros, como também pelos torcedores, comissão técnica, bastante aplaudindo ali. O Carrijo fez uma excelente partida hoje.
0: Tem mais jogo terminando, tem mais futebol aí na parada, tem mais informação. Felipe Avig.
2: O Mirassol empata com a Chapecoense em 1-1, o jogo encerrado.
0: Jogo na casa do Mirassol, é isso, Leo?
2: Jogo na casa do Mirassol.
0: O Mirassol mirou na lua, né? Porque não deu certo, não mirou no sol, né, Lima?
1: É, tá mirando em todos os lugares, menos no sol, né? Até faz bons jogos na Libertadores, né? Acompanhando meio de semana, se eu não me engano, venceu a LDU, né? Então, o Mirassol só não tá conseguindo encaixar o bom futebol no Brasileirão, né? O que é complicado, porque corre um risco do rebaixamento, né?
0: Mas é aquela história, jogadores são o mesmo, treinador é o mesmo. Será que é o estilo de jogo que favorece ou desfavorece essa ou aquela equipe, Lima?
1: Com certeza, é o estilo, às vezes nem tanto o estilo de jogo, né? Porque são os mesmos jogadores, os mesmos treinadores, é mais o estilo do adversário. Sim. Né? E aí, de repente, contra um adversário ou outro, tem mais dificuldade, né? O Mirassol, por exemplo, venceu o Corinthians, né? Só que aí, pra você ver como o futebol é dinâmico, né? O Mirassol venceu o Corinthians, que está vencendo o São Paulo, que venceu o Mirassol. Então tem toda essa dinâmica do futebol e essa questão de estilo de jogo do adversário, né? O que dificulta ou facilita, às vezes, a vida de determinada equipe.
0: Por isso que você tem que ter, né, um time bem preparado, né? Um banco também bem preparado, porque muda o estilo, muda a peça e de repente você pensa que vai acertar, acaba zangando ainda mais. E por aí,
1: Jesse, fala ali, mano. Ainda em cima disso, a gente tem como exemplo o Palmeiras e o Flamengo, que são os times que estão na ponta da tabela do Brasileirão, que são os dois melhores elencos do campeonato. E conseguem jogar de uma forma dinâmica. Olha o Corinthians.
0: Olha o Corinthians, lançamento feito para Guilherme Alberto, virou, apontou, atirou, foi embora para a linha de fundo, a saída de bola em tiro de meta sobre São Paulo. Concluiu, Alemã.
1: O Yuri pegou muito embaixo da bola agora e ela acabou subindo demais. Só para concluir, né? Palmeiras e Flamengo têm estilos de jogo que alternam de acordo com o adversário, né? Não tem só um estilo de jogo especificamente, como é o caso do São Paulo, por exemplo. O Roger Machado só consegue jogar com dois pontos abertos. Quando o jogo propõe outra coisa, ele não consegue jogar.
0: E começou onde, meu Erling?
2: Lá em São Januário, Vasco da Gama e Atlético Paranaense.
0: Vasco da Gama, e Atlético Paranaense. Vasco da Gama e Atlético. Mais um jogo da rodada 10 de número 15 do Campeonato Brasileiro. Brincando já, como diria-se antigamente, já estamos meiando o certame, né, Lima?
1: Meiando o certame, porque já passamos de 40, né? Então, daqui pra janta é rapidinho.
0: 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Aqui, torcedor, você que está comigo de ouvido no rádio, vamos ficando de no tempo para tentar para conferir o que eu falo aqui do tanto que o placar do jogo.
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0: Na Paranapanema, você confere agora 42 minutos e meio do segundo tempo. 3.
5: São Paulo.
0: 1.
2: Jogos válidos pela 15ª rodada do Campeonato Brasileiro. Temos bola rolando, Grêmio 0, Flamengo 0. E também começou agora Vasco da Gama 0, Atlético Paranaense também 0.
0: 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E aqui, tentava São Paulo, linha de fundo, escanteio, a arbitragem já parou, primeiro vai fazer a alteração aí, para depois a cobrança, né, Lima?
1: Exatamente, Labiade. Número 52, Zacaria Labiade, o parça do Memphis, está entrando no jogo. Entrando no jogo agora no lugar do Garro, que foi lá colocar a faixa de capitão no Gustavo Henrique, né? E aí todo mundo aplaudindo agora o meio-campista Rodrigo Garro, que fez uma excelente partida hoje.
0: Aí, torcedor, você conferiu comigo. É Pedro Gaúcho e o Labiade. Será que é bom de bola ou bom de lábia aí, Beto?
1: É, eu acho que é bom de lábia,
0: viu? É, vamos aguardar para conferir. Escanteio marcado para o São Paulo. Estamos chegando na marca de 43 minutos agora deste segundo tempo de jogo. Acredito que o árbitro vai dar uma meia dúzia de minutos aí. Tá bom demais. Vai ser autorizado o levantamento feito. Olha lá, a bola entrando. Guardou, tá lá.
5: Toma a bola.

0: decidiu dar uma chapuletada de direita pro fundo do barbante na tentativa de tirar a bola. O chute forte acabou morrendo no fundo do barbante e o goleiro Hugo nem viu a cor da bola. O São Paulo diminui 3-2 agora com gol contra do Mateuzinho, Gerson.
1: E olha lá, Zacarias Lobiano tentou passar pelo adversário, foi derrubado. O Paulinho está parado o jogo. Parado o jogo com falta marcada pelo time. E gol! São Paulo, que poderia ter mesmo que temporariamente brigar ali pela terceira colocação, ainda permanece na quarta colocação, mas tem muita coisa para acontecer, tudo pode acontecer nesse jogo ainda, hein? Esse gol aí reacende o jogo, hein, Lima?
0: É, agora nós temos os acréscimos, né? Eu acredito que seja muito difícil São Paulo conseguir um empate nos acréscimos, e aí mesmo assim tem que torcer para que o Atlético Paranaense não some pontos para permanecer no G4 do Brasileirão nessa 15ª rodada. Poderia ter aproveitado o vacilo do Fluminense para ficar à frente. Olha o São Paulo.
1: Olha o São Paulo, pode pintar o gol, empate, a ligação foi feita, bola para o Cauli. Recuo feito para o goleirão Hugo Souza. Recuo feito para o goleirão Hugo Souza, que sai com tranquilidade para pegar a bola.
0: Mais 6.
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0: É. Agora mais 6 de acréscimo, teremos jogo até 51. A bola foi lançada no ataque, Pedro Raul estava voltando da posição de impedimento. E aí chutou a bola, depois que o árbitro já havia paralisado a partida, os jogadores pediram cartão, enfim. O Daronco só mandou jogar a bola.
1: E de novo começando a quizumba ali, ó. De novo começando a parada ali. 46 minutos, um além do tempo regulamentar, tem mexe, mexe aí, Lima.
0: André Silva vem aí, é a última paralisação do São Paulo, pode fazer mais duas mudanças, se mudar só uma, o Roger vai dormir com uma no bolso. E aí vem o André Silva, atacante do São Paulo, esse é craque em errar gol, viu?
1: É craque em errar gol?
0: É.
1: Mas do jeito que a Kizunda está formada aí, de repente acontece a operação inversa, né? Tudo pode acontecer. Estamos chegando na marca de 47 minutos desse segundo tempo. Mais 4 minutos pela bola agora, pois vamos até 51. E você segue firme, ligado aqui nos 99.1 da sua Paranapanema. 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
0: Mudou.
1: 47 minutos agora. Retrocesso de bola. Bola voltando ali para o goleirão Rafael, que tem um pouquinho de dificuldade para saída. Agora sim, demorou um pouquinho, quebra tudo por ali, bola sobe, desce lá na frente, tira o compilo, Caleri vem para fazer o cabeceio para trás, vem Ganiele para cascada ali, bola sobe, desce, vem Cedric para botar a cabeça na bola. Ela só deu arremesso lateral marcado. Fala, Lima.
0: Confirmando a substituição no São Paulo, saiu o 16, Bobadilha, para a entrada do 17, André Silva. Sai o meio campista para a entrada do atacante. E agora, confusão no gramado. Lingar, Labiade e Luan ali na discussão. Eu só não sei se o Luan está entendendo o que os outros dois estão falando, porque um é inglês, o outro é marroquino e o Luan nunca saiu do Brasil.
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0: Amarelo.
1: 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É informática, assistência técnica, os melhores computadores. 48 minutos e meio, 2 minutos e meio para terminar o jogo. Se começar com essa gracinha, daqui a pouco vai para 370 minutos aí, viu, Lima?
0: É hoje que eu chego em casa, só amanhã, hein?
1: E aí complica, esfria, né?
0: Amarelinho pro Luan e pro Labiade, que estavam ali na confusão, um amarelo pra cada, e tá tudo certo.
1: Agora tá mole pra esfriar a merenda, né? Com esse friozinho que tá chegando.
0: Ô, Gerson,
1: fala.
0: E aquele detalhe que eu havia falado no momento da substituição aconteceu mesmo.

0: O Roger só tinha mais uma última paralisação, mudou uma vez só, mudou só um jogador, e aí ele vai dormir com uma... Poderia até ter feito mais uma mudança no time, mas vai dormir com essa mudança no bolso.
1: Vai deixar para o próximo jogo, né?
0: Se tiver aqui, próximo jogo,
1: hein? Já marcado ali. Matheus Silva vem correr para pegar a bola na cobrança da falta, que vem ali pelo corredor da esquerda. Vem ali o Cauê na briga pela posse da bola, tem pressa, tenta trabalhar no time coritiano. Arbitragem já parou e marcou amarelinho aí, Lima.
0: Pedro Raul. Quis retardar o reinício da partida e aí tomou um cartão amarelo. Ele segurou a bola, tomou um cartão amarelo.
1: É finalzinho de festa, finalzinho de espetáculo, amigo torcedor. Tempo regulamentar. Estamos chegando à marca dos 50 minutos de jogo. Mais um minuto e algumas quirelinhas aí. E já teremos o fim do jogo. Não sei se ele não vai botar mais um aí. Tomara que não, porque, opa, friozinho assim tem que chegar cedo em casa. 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Instantes finais do jogo, instantes finais do clássico. Majestoso Jesus Zacarias apenas acompanha a jogada, despacha o Sabino para o time do São Paulo. Lançamento feito lá na frente, a bola vem para cima do Caleri. Matheus Zico vem para complementar após a tirada da defesa, vem ali para brigar pela posse da bola para Leroy. Gabriel Paulista vem para fazer o corte. Olha o São Paulo chegando, arriscou, ajeitou, olha a bola batida. O Souza vem para fazer a defesa, Lima.
0: Na tentativa de ataque, o André Silva acabou chutando.
1: Vai acabar, hein?
0: Fraco. Daronco pediu a bola e acabou.
1: Acabou o jogo. Trilho, apito, o árbitro apontando o centro do gramado, decreta fim do jogo, 3-2, Corinthians, Lima.
0: Ergueu o braço, apontou para o centro, fim de papo, fim do segundo tempo, fim do jogo. E agora é um momento interessante, né? O cumprimento do Fernando Diniz com o Luciano, que já se declararam amigos, né? Trabalharam junto no próprio São Paulo, no Fluminense. E aí, se abraçando ali o Luciano e o Diniz. Vamos ver o Bobadilha falando no microfone da Paranapanema. Vai falar sobre o resultado do jogo. Bobadilha falando aí. Infelizmente, Gerson, a gente não consegue pegar o áudio mesmo do Bobadilha, dos jogadores nesse segundo tempo. Não vamos conseguir trazer o que estão falando, né, os jogadores. Um pequeno problema técnico que acontece, né? É raro, mas acontece sempre. O Bobadilha seria um personagem que falaria. Ele que teve lá uma comemoração diferente no gol, teve toda aquela questão. E aí a derrota do São Paulo pro Corinthians. Vou ser bem sincero com o nosso amigo torcedor que está curtindo com a gente, pessoal aqui no estúdio. Eu já havia falado isso antes, qualquer resultado diferente de uma vitória do Corinthians seria, para mim, eu consideraria zebra. Não só pelo momento, né, das equipes, embora na tabela o São Paulo está no G4 e o Corinthians no Z4, agora não está mais, né, com essa vitória. Depois o Hélio pode até trazer melhor para a gente. Essa vitória tira o Corinthians da zona de rebaixamento. O Corinthians vence o seu primeiro clássico no ano. O primeiro clássico com o Fernando Diniz, vence o São Paulo. E quando eu falo pelo momento em que vive ambas as equipes. O São Paulo, depois de a mudança de técnico, teve essa mudança de saída do Crespo e entrada do Roger Machado, coisa que a maior parte tanto da imprensa como dos torcedores não entenderam o motivo dessa troca de treinadores. E aí o São Paulo, depois dessa troca de treinadores, não encontrou um padrão de jogo, não encontrou um estilo de jogo, vence alguns jogos, mas não convence. tem muita dificuldade, tanto na questão de criação, tanto na defesa, na dificuldade na marcação. E isso passa também por um momento em que o São Paulo perde jogadores importantíssimos, né? Perdeu Marcos Antônio, que era o motor do time no meio campo, perdeu Alan Franco, que vinha fazendo excelentes jogos, e esses dois por lesões, que eram jogadores pilares, né, do sistema defensivo do time. E aí, junto com isso, teve todo aquele imbróglio do Arboleda, que tecnicamente é um excelente defensor, só que extra-campo costuma cometer muitos erros infantis, e o que prejudicam, que estão prejudicando ele na carreira, tanto que agora está treinando separado, sem poder sair do clube porque procurar um novo clube, porque está fora da janela de transferências e tudo mais. E aí ele tem que esperar até o meio do ano, se quiser, e ainda tem todo um imbróglio contratual para poder resolver com o São Paulo. E o São Paulo passa por isso, né? A sua defesa foi desmantelada, perdeu um dos seus pilares no meio campo. Então, e aí vem a troca de treinador, troca de estilo de jogo. O São Paulo não consegue achar o padrão e fica perdido na maioria dos jogos em que precisa propor o jogo, como era hoje. O Corinthians trabalhou a bola e em muitos momentos da partida até dava a bola para o São Paulo para poder trabalhar, tentar tocar, e o São Paulo não achava espaço. Então o São Paulo tem essa imensa dificuldade. E em contrapartida, o Corinthians, que joga com a sua torcida a favor, que vem de bons resultados, né? Depois da derrota do Mirassol, o Corinthians venceu dois jogos na Libertadores, já está classificado matematicamente para a próxima fase da Libertadores, um resultado importantíssimo para a equipe do Fernando Diniz, e é um time que você vê que tem um padrão de jogo, e hoje está muito mais grupo do que trabalho individual. Eu até ouso falar que se o Memphis volta hoje a jogar para poder entrar nesse time do Corinthians, ele vai acabar desencaixando o grupo que está bem montado. Porque você percebe que Carrijo, Bidon, até mesmo o Ranieri e o próprio Garro, que com o Dorival não tinha espaço, eles sabem onde o companheiro está sem precisar olhar. Então tem toda essa questão, né, de entrosamento, de trabalho bem feito, né? Então a gente percebe que o Corinthians tem esse padrão de jogo, e aí isso traz mais facilidade ao decorrer das partidas, né? E quando joga nos seus domínios, quando joga na Neoquímica Arena, tem a torcida que colabora muito, e aí é um ponto a mais para o Corinthians. Por isso que antes da partida eu até conversei com alguns amigos e falei: qualquer resultado diferente de uma vitória do Corinthians hoje seria zebra. Ah, se é São Paulino falando um negócio desse, tá querendo jogar a responsabilidade em cima do outro. Não tô querendo jogar a responsabilidade em ninguém. O São Paulo tinha como responsabilidade, mesmo que fora de casa, vencer o jogo hoje. Porque tá brigando lá em cima, tá no G4 do campeonato, não vem fazendo bons resultados, e precisava mostrar pro torcedor, dar uma resposta pro torcedor. Só que sem padrão de jogo, fica muito difícil ganhar algum jogo.
1: Tirando ali Flamengo e Palmeiras, que estão lá em cima, aí você pegar o terceiro colocado para baixo, você fala: não, mas ele não está sendo corrente, o time não está jogando bem, mas está no quarto, que está levando sorte, que aqueles que estão sondando por ali estão se estrubicando também no meio do caminho, né, meu irmão?
0: O Eric pode confirmar pra gente, eu não me recordo se o Fluminense perdeu ou empatou.
2: O Fluminense empatou com o Vitória dentro de casa ontem.
0: Empatou com o Vitória dentro de casa. Se o São Paulo somasse 3 pontos hoje, ultrapassaria, né,
2: o Fluminense.
0: O Fluminense. E aí ficaria em terceiro. Distanciaria mais. O Fluminense está um dando uma forcinha pro outro ali. Ninguém quer ficar em terceiro lugar. Deixa os dois primeiros se matarem lá em cima. Vamos brigar daqui para baixo, né?
1: Tá igual a vizinhança de antigamente, né? Tá levando um quilo de feijão e trazendo um quilo de açúcar de bola.
0: Exatamente. E aí o Corinthians, Jess, precisava mais do que nunca da vitória também, por conta do posicionamento na tabela, né?
2: E falo para você, com a vitória do Corinthians, o Corinthians tá dentro da zona de rebaixamento ainda.
0: Mesmo vencendo.
2: Mesmo vencendo.
0: Por saldo de gols, né?
2: Por saldo de gol.
0: verdade aí que tá, né? É, o Corinthians precisa também fazer resultado. Só que o São Paulo... Ah, o São Paulo tá lá no G4, tá. Só que o Crespo deixou o São Paulo líder do campeonato em 7 jogos invicto. O São Paulo estava 7 jogos sem perder no Campeonato Brasileiro.
1: Mas e aí, por que que encresparam com o Crespo?
0: Coisas extra-campo, bastidores de diretoria, enfim, a velha e boa, boa não, né? A velha e lamentável politicagem que existe nos bastidores
1: a
0: do futebol.
1: A velha e maquiavélica, né?
0: Exatamente. E aí, o dirigente, o Rui Costa, amigo do Roger Machado, o outro técnico falando, dando uma alfinetada na diretoria, enfim, coisas que machucam o ego das pessoas, né? Às vezes a verdade dói, e aí tem gente que não gosta de sentir esse tipo de dor, e é isso que acaba acontecendo, né? Então, isso explica porque o São Paulo hoje ainda está no G4, né? Porque havia feito uma gordurinha lá no começo do campeonato. Fez um excelente começo de campeonato. O Crespo veio, né, antes de começar o Brasileirão, na primeira rodada, ele falou: o campeonato do São Paulo é somar 46 pontos e permanecer na Série A. E aí ele pega uma sequência de 7 jogos sem perder e fica líder do campeonato. Então, ele até, de certa forma, tirou a pressão dos jogadores que estavam praticando um bom futebol. E com isso, deixou o jogo um pouco mais leve. Agora não, agora os jogadores entram pressionados, porque se vencer, você está salvando o emprego do treinador que a torcida não gosta. Se perder, você está fazendo corpo mole dentro do campo. Mas se você pegar tecnicamente, pegar no papel individualmente cada peça do São Paulo, se peneirar, tem jogador aí que na Série B fica no banco de reserva. Então é complicado, é difícil, né? O São Paulo não tem padrão, não tem. Por muitas vezes você percebe que os jogadores não têm muita vontade também de jogo, e aí esse combo não é favorável dentro de campo e acaba decepcionando o torcedor. Porque é o torcedor que paga o ingresso, é o torcedor que compra o produto oficial do time, é o torcedor que compra o produto do patrocinador, então o torcedor é a alma do clube. E aí o jogador tá nem aí pro torcedor, e é o torcedor que depois vai ter que dormir olhando o WhatsApp com as zoeira dos adversários, chegar amanhã cedo no trabalho e tricolorante, né? Então tem tudo isso, né? Eu já aviso desde já. Amanhã cedo, o primeiro que falar e o tricolor ontem vai conhecer um pedaço de pau. Eu vou trabalhar com bastão. E o tricolor? Tome.
2: O Amansa louco, né?
0: Brincadeiras à parte. Óbvio que eu sou contra a violência. Não faço mal pra uma formiga, não vou bater ninguém. Como
2: diz a história. Só ele amanhã vai levar uma meia dúzia pro hospital.
1: Como diz a história, né? Nada a ver, tio. Mas você falou aí que tem um jogador do São Paulo que não cabe na segunda divisão. Mas tem um ex-São Paulino que tá brilhando na Série B, viu?
0: Tem dois, né?
1: O Gabriel Bosquilha fez até gol olímpico lá no Operário, viu?
0: O Gabriel Bosquilha,
1: tá jogando muito. Cara da Série B.
2: Aí eu falo uma coisa pra você, eu não sei quem que falou pro Cedric que ele joga futebol. Porque até os varzianos aqui de Piraju que jogam melhor que ele, os lateral direito que tem aqui.
0: Olha, o Cedric no resenha ele é bom. o time aqui do Municipal. No resenha, o Cedric é bom. Ele não consegue jogar. Não tem espaço pra ele. Eu queria conhecer o empresário do Cedric.
1: Pra ver se ajeita uma boquinha.
2: Não, porque o cara é fera.
0: O Cedric começou no Sporting de Portugal. Ele é português, né? Começou no Sporting. Aí depois do Sporting ele foi pro Southampton, na Inglaterra. O Southampton, ele deu um salto na carreira dele. Ele foi jogar na Inter Nacional, na Inter de Milão. Depois da Inter, ele foi pro Arsenal. Do Arsenal, ele foi pro Fulham. E o Fulham dispensou ele.
1: Entrou no Fulham, então.
0: Ele tava livre no mercado. São Paulo pegou ele de graça.
1: Ah, mas ele ainda tem um descontinho, que ele é de campo. Não teve um doido aí que passou por tudo quanto foi time e nunca entrou no campo.
0: Tem esse também, né? Mas aí eu te digo, o empresário desse cara, porque eu não consigo entender como é que um jogador desse nível, que não consegue acertar um cruzamento, não consegue acertar um passe de meio metro,
1: dá bola na perna do adversário toda hora,
0: conseguiu ser companheiro de seleção do Cristiano Ronaldo e ganhou a Eurocopa.
1: Foi no vácuo, né?
0: Então, ele ganhou a Eurocopa com a seleção portuguesa. Jogou junto com o Cristiano Ronaldo. E aí eu te pergunto, como é que um cara desse naipe, como é que um jogador desse jeito conseguiu chegar lá? Porque eu não acredito que você desaprende a jogar futebol. Eu não consigo entender isso. Ah, ele desaprendeu a jogar. Antes ele jogava, hoje não joga mais. O Neymar mesmo. Teve um rapaz lá que falou que o Neymar não conseguia correr numa linha reta. O volte meia tá fazendo gol.
2: Não, se você comparar o último jogo do Real Madrid, do Vini Júnior contra o Bayern de Munique, o Cristiano Ronaldo, o Neymar teve números até melhores que o Vini Júnior, que tá no seu nível.
0: Tá no auge.
2: Tá no auge da sua carreira. E o Neymar tá aqui sofrendo, carregando o Santos nas costas.
0: Eu já falei que o Neymar, ele deve amar muito o Santos. Ele ama demais o Santos, né? Porque o jogador se sujeitar a carregar esse time nas costas, eu vou te contar.
1: Mas não é ele, não. É Painho, viu?
0: É
1: o Caraminguá.
0: É o Cacife, né?
1: É o Cacife.
0: O importante é o Borná tá cheio.
1: Opa!
2: Mas e olha que ele nem precisa do dinheiro do Santos, hein?
0: É, porque ele não precisa mais de dinheiro.
1: Ah, mas eu vou te contar.
0: Toda essa
1: coisa,
0: pressão da mim, de enfim. Eu, no lugar do Neymar, já tinha parado de jogar faz tempo, como fez o Ronaldinho Gaúcho. Não quero mais isso, tchau.
1: E hoje tá dando espetáculo por aí, né?
0: Hoje é showman, né?
1: Sim.
0: Vai lá pra
1: participar. É um freestyle no futebol.
0: Chama ele pra fazer um showzinho aqui, pra você ver a bagatela aqui.
1: Ele vem de graça.
2: Vem.
0: Faz por amor.
1: Dependendo das consequências. Mas, meu caro Lima, é o que há pra hoje, meu?
0: É o que há pra hoje, né? Vamos destacar a Breno Bidon, que fez uma excelente partida, tá cada vez mais valorizando o seu passe, gerando interesse dos clubes europeus. Fez um belo gol, só que no gol do Bidon foi um golaço. Ele bateu muito bem, e aí eu vou colocar 80% pro Bidon do gol, e os outros 20% eu vou dividir para a defesa e para o goleiro, para o São Paulo, porque a defesa de novo ficou fazendo a marcação Wi-Fi, o cachorro de pomar, né? Ficou cercando e olharam o menino dominar, mandar oi para a mãe, entrou no WhatsApp, postou no stories do Instagram e depois chutou pro gol. E aí na hora que ele chuta pro gol, o Rafael encurta o braço, né? O braço dele não consegue esticar o braço, e aí a bola foi no cantinho e fez o terceiro gol do Corinthians. Um belo gol, mas seria uma bola defensável se o goleiro estivesse atento e melhor posicionado. Se a defesa colaborasse também, o jogador não ia nem chutar. Enfim, excelente partida. O Corinthians comandou o jogo, teve os entreveiros e tudo mais, isso é coisa do futebol, mas um excelente jogo, um jogo corrido. E agradecer a você, né, que brilhantemente trouxe as emoções desse majestoso. O Erg sempre pontual nos comentários, no plantão informativo e na mesa de áudio. Agradecer a diretoria da rádio e toda a equipe da rádio, né, que faz aquele corre diário que faz com que a gente pudesse estar aqui. A diretoria da rádio que permite que nós estejamos aqui a cada rodada, né? Adriano Dias, Pedro Donizete Dias e Odelair Ferdin. Mandar um abraço para todos os nossos amigos ouvintes. Um beijo especial para todas as mamães. Hoje, esse domingo de Dia das Mães, ela, para mim, todo dia é o dia delas, né? Minha mãe é a pessoa mais importante do mundo para mim. E sem ela, eu não estaria aqui, eu não teria nem, não teria nem vida, né? Então, devo muito à minha mãe. Cada dia que passa, aprendo mais ainda com ela. E tem uma frase até interessante que eu queria compartilhar com todo mundo, Gerson e Felipe, que é: todo mundo dá aquilo que tem, né? Você oferece ao próximo aquilo que você tem. A mãe, ela oferece até aquilo que ela não tem. Ela serve pro filho até aquilo que ela não tem. E se existe um lugar onde todos os seus problemas são executados, dias em que todos os seus problemas são apagados, é no abraço de uma mãe. Então, fica aqui esse beijo especial para todas as mamães, para minha esposa Juliana, mãe dos meus filhos, e para minha mãe.